escritos na linguagem cuneiforme, em tabuletas de argila. Então, ali nós encontramos os primeiros registros escritos. E quando nós encontramos esses primeiros registros escritos, eles já abordam essas divindades, tanto Inanna quanto An, que é outro deus, como Enki, que é outro deus. Eles já aparecem como figuras consolidadas com suas próprias personalidades. Isso indica que eles são mais velhos, né? Que eles já existiam antes desses registros escritos. E além disso, também existem figuras, né? Ídolos, né? Estatuetas anteriores, né? Que datam de épocas anteriores a qualquer tipo de registro escrito. Nesse sentido, nós entendemos que não só a deusa Ishtar, mas uma variedade de povos e culturas, eles já tinham uma relação religiosa e já tinham um sistema de crenças anterior a qualquer registro que foi deixado para nós, né? E isso se vê além da Mesopotâmia por tanto de, principalmente de estatuetas e de símbolos que são encontrados, né, em diferentes sítios arqueológicos. Mas sem querer divagar muito, né, apenas tratando dessa questão de que a Inanna é uma deusa anterior a qualquer registro escrito que tenha existido, porque ela já se mantinha viva, essa deusa agrária, através das tradições, de uma tradição oral, né, passada, né, entre as tribos, em forma de hinos, de cânticos, que posteriormente seriam registrados aí sim em argila. Isso serve para a gente ver como, ao longo de milhares, né, muitos mil anos, essa divindade ela sofreu uma transformação, né, porque ela é uma deusa primordialmente mutante. Ela sofre muitas transformações, assim como qualquer religião, qualquer deus que esteja aí há muito tempo, né, no, na casa, devido a transformações sociais, a movimentos políticos, a intercâmbios culturais, né? Então aquele povo que adorava aquele deus tem contato com outro po outro povo, outros povos, né, diferentes, tem imigrações, então é normal que ocorra transformações da compreensão de como aquele povo, aquele imaginário religioso vai enxergar aquela divindade ao longo dos milênios que passam, né? Transformações dentro de um contexto divino é comum de se ver ao longo da história. E isso com Ishtar é muito presente, porque ocorre muito, ela é uma deusa de muitas transformações, desde o seu período anterior à escrita até o Império de Sargão, até a Babilônia, até o período neo-assírio, né? Então, ela é uma divindade que vai sendo alterada com o passar das eras. E uma das grandes alterações que foi muito marcante e que eu trabalho aqui nesse podcast é a transformação que ocorreu nela a partir do Império de Akkad, né? A dinastia de Akkad, iniciada por Sargão. Por quê? Quando Sargão toma o trono, né, quando ele realiza a conquista das cidades-estado que existiam entre o Tigre e o Eufrates, né, os dois rios que contornam a Mesopotâmia, por isso que ela é Mesopotâmia, a terra entre rios, quando ele conquista tudo e a filha dele é empossada como a suma sacerdotisa de Ur, né, uma importante cidade ao sul. Ela inicia um período de produções, né, de poemas devocionais que vão se tornar muito importante, não só porque eles vão atribuir a Enheduanna, a sacerdotisa, que é a filha de Sargão, o título de primeira autora, né, primeira escritora da história, né, escrita humana, como também são poemas, são conceitos que ela ali está afirmando que vão acabar se criando raízes, eles vão se tornar parte do imaginário popular dos povos que estavam ali na Mesopotâmia. Então eles vão fazer uma transformação religiosa. É um dos movimentos
de transformação religiosa que ocorrem, e essa divindade sobre a qual a Enya Duan escreve, que é a deusa Ishtar, ela vai sofrer um apogeu de poderes, né? Porque anteriormente ela já era muito fundamental, ela já era importante devido a ser a deusa agrária, né? Uma deusa da fertilidade, e a deusa fértil, né? A mulher fértil era fundamental para esses povos antigos, porque a compreensão de que a terra precisa ser fértil, de que o povo precisa ser fértil, de que os animais precisam ser fértil, está atrelado à necessidade humana mais básica, né, que é a procriação e a sobrevivência, né, produzir comida e também produzir mais pessoas. Então, né, a Ishtar e Inanna já era muito fundamental nesse período, e ela viria a ser ainda mais quando Enya Duanna produz, né, começa suas obras, dos seus poemas de devoção é ela, e atribui a essa divindade diversos poderes que anteriormente ela não possuía. Então, a partir do período de produções de Enya Duanna sobre a deusa Ishtar, ela acaba adquirindo uma gama de poderes diferenciados. Então, a gente vai ver nos poemas que eu vou ler aqui como ela encontra um apogeu, né? Ela se torna superior às tantas divindades femininas do seu panteão como às divindades masculinas, né? Ela se torna a rainha do universo devido a esse período de produção da Enya Duanna. Então, essa é uma das transformações políticas que eu falei antes, né, que influenciam uma divindade. Esse é um movimento que eu considero político, não só por todo o contexto, né, dela ser uma suma sacerdotisa, filha de um imperador, e filha de um imperador que estava consolidando o seu domínio. Então, Enya Duanna exerce um papel de consolidar o Império do Pai através da ideologia, né? Enquanto Sargão, ele fazia diversas reformas sociais, políticas no Império, porque anteriormente eram diversas cidades-estado separadas, né? E uma cidade-estado, como o próprio nome diz, é uma cidade independente. Anterior a Sargão, existiam alguns polos de poder, né? Uma cidade mais poderosa em uma região que influenciava demais as outras, mas não existia um domínio propriamente dito. Sargão executa esse domínio, ele executa diversas reformas para tornar a Mesopotâmia um império coeso, ele faz uso da força, né, de militares, generais, né, da movimentação de tropas, mas ele também vê valor no uso da ideologia para moldar, né, para moldar o imaginário popular e fazer um império mais coeso, mais sólido, né? Que a sua dinastia, ela continue existindo. E para isso serve Enduana com seus poemas. Porque além dela catapultar a deusa Ishtar a uma posição de poder sem precedentes entre as divindades sumérias e mesopotâmicas em geral, ela também atribui a conquista de Sargão à própria deusa. A deusa, tanto é que é dito em diversas fontes, né, no, na história de Sargão e tudo mais, de que a deusa sempre foi matrona dele, né? Nós vamos falar sobre a conquista de Sargão e blá blá blá novamente no e nos episódios mais à frente, não sei se no próximo ou se no próximo do próximo. Mas, né, então é importante esse movimento, compreender esse movimento político para falar desses poemas que a gente vai abordar agora. Então, esses poemas devocionais feitos pela sacerdotisa tinham essa função política, mas também nós podemos ver neles um valor muito grande a ser analisado. Eles são uma fonte que, apesar de literária, o que não há problema nenhum em utilizar uma fonte literária como usar uma fonte literária dentro da pesquisa histórica, tanto que eu utilizo no meu TCC, né? Utilizei no meu TCC, que já foi defendido, essa fonte literária. Porque a literatura está profundamente atrelada, né, à historiografia e tudo mais. E talvez eu fale dessa concepção mais teórica mais para frente, né, em outro episódio, né? Porque esse aqui
Já tem seu destino. E eu acho que ele vai ficar maior que os outros. Então, agora vamos começar a análise dos poemas propriamente ditos, né? E junto desses poemas, fazer a interpretação deles, né? Discutir do que eles podem significar. E isso vai acabar fazendo um apanhado geral do que foi dito nos outros capítulos. Então, vamos dar início, né? Esses poemas, eles foram muito difíceis, tanto para mim quanto para os outros professores que me auxiliaram a tentar encontrá-los. Foi muito difícil e, na realidade, nós não encontramos versões em português, né? Nenhuma versão em português foi localizada, nem por mim, nem pelos professores universitários que me auxiliaram do curso de História. E nós só encontramos eles em inglês, em um exemplar, em um livro de 2001, né? Então foi necessário adquirir esse livro, adquirir o poema e fazer uma tradução do inglês para o português. Nessa tradução eu tive ajuda, né, da minha amiga Ana Cláudia Gomes Paula, um beijo para ela, que ela foi muito importante para que eu conseguisse traduzir, porque o meu inglês, ele infelizmente não é tão bom. E o dela é excelente, então ela me auxiliou na tradução desse poema extremamente longo, né? Para que eu pudesse usá-lo não só no meu trabalho de conclusão de curso, mas agora também utilizá-lo aqui, né? Para conversar com vocês. Então, o poema que nós vamos conversar aqui, né? Eu separei cinco trechos dele pra gente conversar, né? Também não vou ler o poema inteiro aqui para vocês, porque tem umas 20 páginas, então, né? Seria extremamente longo. Eu já tô gripado, vocês devem estar percebendo minha voz um pouco mais nasal, um pouco mais, rouca. Então, né, vou aqui os cinco trechos. E esses cinco trechos, eles já dão conta de traduzir, né, de expressar bem o que o poema quer trazer. Esse poema, né, tem por título Nin, nin, as, gura. Nin, in, nin, as, gura. Que significa Senhora da Montanha Sagrada. Fazendo referência a Ishtar, né? Ishtar Inanna é a senhora dessa montanha sagrada. Ele foi retirado do livro, né, Inanna, a Senhora do Grande Coração, os poemas da sacerdotisa suméria Enid Duanna. Escrito pela doutora linguista e psicanalista estadunidense, Beth Meador, e ele teve a sua introdução feita pela Judy Grant, que é uma poeta e teórica cultural também estadunidense, que ela tem trabalho bastante considerável na questão da teoria cultural, né, dentro da academia dos Estados Unidos. Então, esse livro, né, que eu li em português, mas vocês vão achar ele com título em inglês também, foi dele que foi retirado esse poema que eu utilizei como fonte, né, que eu vou ler a seguir. Dentro desse livro, inclusive, eu vou fazer um adendo. Existem diversos poemas dentro desse livro. Diversos poemas que a autora se dedicou a pegar e analisá-los, né? Então, organizá-los e tudo mais, e colocá-los no inglês. Mas eu escolhi esse, A Senhora da Montanha Sagrada, em especial, porque nós podemos falar disso mais para frente, mas porque os poemas, eles existe certa dificuldade nesses poemas, porque são fontes muito antigas, né? E com o tempo a fonte original, né, que foi depois organizada e tudo mais, e agora está presente no livro da Meador, ele é, por ser muito antigo, ele acaba sofrendo rasuras do tempo, né? Então nós vamos ver que tem algumas. Então nós não, né? Porque eu vou ler só as partes legíveis, né? Mas se alguém tiver acesso ao livro, ao texto, ao meu TCC, vai ver que tem algumas partes faltando, né? Então entre uma estrofe e outra tem um parênteses, 20 linhas faltando. Depois, em outro momento, vai ter 30 linhas faltando, né? Entre uma estrofe e outra. Por conta da fonte ser muito antiga, né, acaba acontecendo, né, essa deterioração, que é comum também. É infeliz, mas é comum. Então,
Para selecionar a fonte, né, eu tentei pegar o texto maior e que trazia uma diversidade maior de temas. Então, esse In Asgura foi o que eu escolhi por trazer uma diversidade maior e por se encontrar com uma organização, as estrofes maiores e mais completas. Então, né, vamos começar. Lendo os trechos que eu destaquei. Cada trecho destacado, ele vai trazer um tema diferente, né? Questões diferentes para serem abordadas. Então, os primeiros cinco versos do Inin Asgura, eles se encontram na primeira página, logo na primeira página. Então, né? Vamos abrir uma aspas aqui para a sacerdotisa Enya Duana. Senhora do Grande Coração, rainha ansiosa pela batalha. Alegria dos Anuna, primogênita da Lua, suprema em todas as terras, torre dentre os grandes governantes, rainha dos raros feitos, ela reuniu o Me do céu e da terra, superando o grande An. Ela é o poder dos deuses. Ela executa seus veredictos. Diante de sua palavra incomparável, os grandes Anuna rastejam, sempre fugindo escondidos. An desconhece o plano dela. Nunca se opõe ao comando dela. Ela é mutável e oculta. Fecha aspas, né? Eu falei an duas vezes, né? Ou três. An não quer dizer que eu tô tipo an. O quê? Significa que eu se é o nome de um deus. A-N. A maiúsculo, N minúsculo. É o nome de uma divindade do céu. É a divindade primordial do céu, né? É uma divindade muito fundamental para os mesopotâmicos, tanto que em alguns panteões e algumas cidades-estado, o deus An ou Anu é o deus central da sua mitologia, né? Ele é o pai de muitos outros deuses, inclusive em alguns mitos, ele é pai da própria Inanna, e em outros ele é avô de Inanna. Mas isso não faz. Mas isso, se ele é pai, se ele é avô, não faz tanta diferença. Faz diferença de que ele é um deus muito importante, porque ele criou outros deuses. Porque ele é a representação, a manifestação corpórea, né? Digamos, a manifestação corpórea e simbólica do céu, né? Dos poderes celestiais. E os Anuna, né? Que é o deus An. E tem os Anuna. Os Anuna são os demais deuses do panteão sumério, mesopotâmico, e eles são filhos de An, né? Então tem essa questão de que os deuses filhos de An são os Anuna. Então, essas cinco estrofes que eu trouxe, elas são bastante significativas porque elas trazem uma variedade de temas, né? Então, os versos, eles retratam com clareza o poder régio e inquestionável de Ishtar, né? Mesmo perante essas outras divindades, mesmo perante o grande deus An, ou Anu, e mesmo perante os deuses menores, que são seus semelhantes, né? Que são os Anuna, os filhos de An, né? Ele referencia a deusa Ishtar como a rainha ansiosa pela batalha, né? Representando a deusa enquanto essa divindade guerreira, né? Que é uma coisa que foi abordada nos episódios anteriores, nessa questão dela ser ávida pela guerra, dela sempre estar participando de batalhas, dela marchar junto aos reis e aos soldados e tudo mais. E isso explicita as funções dela além de uma representação puramente agrária e sexual, né, que era uma compreensão mais anterior, quando ela era a deusa do sexo e a deusa da colheita, do amor, da fertilidade. Então, isso anterior, né, a todo esse movimento que foi ascendendo Ishtar e Inanna. Né? Então nós vemos aqui como o poema da Enya Duana reforça a questão do acúmulo de poderes por parte dessa deusa, né? Então ela ganha uma roupagem guerreira, né? Em colaboração é toda essa questão, né, de uma representação mutável, né? Que ela abrange não só um único campo de atuação, de culto, mas diversos, né? Outra questão interessante sobre essa estrofe é que ela reúne o Me do céu e da terra.
Esse me também, eu não tô falando, tipo, né, uma coisa aleatória. Assim como an, parece estranho falar, mas é na linguagem antiga, né, arcaica, que existia ali dos acádios, dos sumérios, an é uma divindade e me é uma palavra, né? Me é uma palavra que descreve objetos fundamentais dentro da mitologia suméria acádia. Eles podem ser traduzidos tanto como tabuletas do destino ou como medidas divinas. O que importa, de fato, é que eles são ferramentas divinas, né? Eles são objetos simbólicos que fazem alusão aos poderes do mundo. Então ela pega o Me do céu e da terra. Ou seja, o Me, ele representa o poder sobre a existência, né? Ele é o poder basal da existência, da compreensão da mitologia mesopotâmica. E ela pega o Me, ou seja, ela pega o poder do céu, e ela pega o Me da terra, ou seja, ela pega o poder, né, desses dois componentes vitais na cosmovisão mesopotâmica, que era o céu, o celeste, e a terra, que também era divina e tudo mais. Então ela reúne esses poderes, né? Então aqui, falando sobre os Me, tem uma citação muito bacana da Mokyna Otterman, de 2016, que ela explicita um pouco sobre o que são os Me, né? Então, aqui abrindo aspas novamente, os Me são centenas de forças e dons divinos, sem qualquer valoração étnico-moral. Também caracterizados como dons de sabedoria, que incluem todas as áreas das capacidades divino-humanas, ou seja, né, eles são todos esses conhecimentos, todas essas virtudes naturais. Então, da fala profética até a arte de fazer cerveja, da convivência harmônica até as carnificinas sangrentas das guerras. Sua preservação e a distribuição entre os seres humanos competem a uma divindade, e na maioria absoluta das fontes literárias, essa divindade é Inanna, né? Então, essa é uma passagem de Otterman, né? De um pesquisador muito importante que publicou o seu artigo em 2016. Nesse sentido, nós podemos ver que os Me são essas ferramentas divinas que eles compreendem todos os saberes necessários para a humanidade e também a própria natureza do homem. Então eles reúnem os saberes do céu, ela reúne, né, a Inanna, reúne os saberes do céu e os saberes da terra. Sobre a questão dela pregar os Me, de Inanna adquirir os Me de alguma forma, isso ocorre no mito de Inanna e Enki, né? Um dos mitos que compõem o corpo mitológico, né? O corpo de textos mitológico presente na antiga Mesopotâmia e que a gente vai vir a falar mais pra frente, né? Eu tenho planos para esses próximos episódios de falar da epopeia de Gilgamesh, de uma forma resumida, claro, da descida de Inanna à terra de onde não se retorna, né? Quando ela desce ao inferno, basicamente, ao mundo dos mortos. E também se porventura eu encontrar tempo, disponibilidade, e falar da Inanna e Enki, né? Esse mito que também é muito importante, onde a deusa, em resumo aqui, ela consegue os Mes do deus Enki, né? Que anteriormente o deus Enki, ele era o deus maior, né? Do panteão, até que Inanna vai lá e pega os Mes dele. Ele era anteriormente o portador, né? Das medidas divinas. Uma questão importante, né, é a questão do quando fala dela, né, primogênita da lua. Essa questão, ou lua não aparece como lua com L maiúsculo, com L minúsculo, digo. Não aparece lua com L minúsculo. Esse lua aí não faz alusão ao satélite terrestre, né? Ele faz alusão a um deus, porque a compreensão mesopotâmica da maior parte das vezes é que o deus ele é o que ele representa, né? An ou Anu é o céu e também é o deus. Então é Ninursag ou Kisar ou a deusa da terra, ela é a deusa e ela é literalmente a terra.
assim como Enki, o deus dos rios, né, do oceano secreto, que é um oceano subterrâneo, que existe na mitologia suméria, ele é o deus e ele é a água doce. Então, a lua, né, o primogênita da lua, a lua não é só o nosso satélite, ele é o deus lua, que no universo, que dentro da pesquisa, né, religiosa da história, a gente vê que se repete um padrão engraçado, né, entre os panteões divinos, de que o sol é geralmente um deus masculino e a lua é geralmente uma deusa feminina. No, mas aqui no na mitologia mesopotâmica, tanto o sol como a lua são deuses masculinos, né? É tipo o McDonald's, que pra homenagear as mulheres, no Dia das Mulheres, deu folga para todos os homens, né? Deixou todas as mulheres trabalhando. Mas enfim, a lua, primogênita da lua, é porque em muitos mitos, eu disse anteriormente que Inanna, em alguns mitos, era filha de An, né? Mas em outros mitos, em mitos até mais relevantes, pode-se dizer, né, existe uma compreensão, uma aceitação maior de que que os mitos entendidos como mais legítimos, mais verdadeiros, eram os que descreviam ela como filha da lua, né, filha de Nanna, né, o deus Nanna é o deus da lua, que é pai de Inanna, que é pai de Shamash, que é o deus do sol, e pai de Ereshkigal, que é a deusa do mundo dos mortos. Eu não sei porque eu estou colocando tanto sh e r nos nomes desses deuses, mas, né, pronúncias. Agora já está dito, não tem como eu voltar atrás. Enfim, vamos continuar, né? Eu só queria apontar ela como filha da lua nesse quesito. Então, a seguir, né, a gente vai contemplar outro verso que está na terceira página do poema, o qual retrata a potência guerreira de Ishtar mesmo, né? Lutando corpo a, abre aspas, né? Lutando corpo a corpo ou jogando ventos furiosos. Ela sozinha é incrível. Lutar é a brincadeira dela. Ela nunca se cansa disso. Ela sai correndo, calçando suas sandálias. Uma guerreira furacão, presa em um tornado. Ela rasga o manto do rei, seco como pó com o vento do sul. Varre suas pegadas, folhas em seu rastro. Peito batendo de desespero. Aqui a gente vê questões muito interessantes, relacionadas a vento, né? Vento, furacão, tudo isso, né? Vento do sul. Então tem muitas relações, tem muita relação com vento, com tempestade. Justamente porque ela é acreditada, acredito ter abordado isso em um dos episódios anteriores, né? É acreditada como mãe das tempestades. Essa questão da tempestade faz alusão a ela ser a rainha do céu, tanto a representação, né, iconográfica, simbólica dela, né, ela tem pés de águia, ela tem asas, né, grandes, também de águia. Então ela tem toda essa questão aérea, associada ao céu, porque ela é a rainha do céu, regente das estrelas. Então tem toda essa questão do vento, dos ventos furiosos, do furacão, mas também a questão da mãe das tempestades também tem a ver com o aspecto guerreiro dela. Não necessariamente porque ela mande furacão para as pessoas, mas também pode ser, mas porque no imaginário mesopotâmico, isso é uma coisa que a dupla, né, Simone Aparecida Dupla, outra pesquisadora muito importante, aponta, de que no imaginário mesopotâmico, no imaginário acádio, o som das tempestades, dos raios, ele tem uma relação forte, ele é muito semelhante ao som das batalhas, né, do choque do aço, daqueles estrondos que vêm do conflito, né, dos conflitos totalmente caóticos e tudo mais. Então, essa questão das tempestades, tudo isso, tem muito a ver também com a questão guerreira dela. Então, agora continuando, abre aspas. Onde ela gospe veneno, a luta irrompe. Tumulto espanta o veneno. Sua fúria revirada, a raiva da mulher sagrada. Ela, uma inundação de violência.
que as mãos não conseguem conter. Ou seja, né, aqui nós vemos como ela inflama os homens, né, como ela gospe veneno, e esse veneno ele irrompe uma fúria incontrolável, né, que as mãos não conseguem conter, né, essa inundação de violência provocada pela raiva da mulher sagrada, né? Ou seja, ela é realmente essa divindade que na guerra, que se diverte na guerra, né? Como a gente falou, a lutar é a brincadeira dela, ela nunca se cansa disso. É o que dá prazer, né? Tem outra citação, que não vai estar aqui nesses trechos, mas que ela diz que ela derrama alegremente sangue em batalha, né? Então, tem tudo isso que a gente precisa levar em conta de que toda essa representação muito valiosa dela como uma deusa profundamente guerreira, né? Então vamos seguir com o capítulo, né? Com o capítulo não, com os trechos. Uma vala de derramamento de água, transbordada sobre uma estrada, inunda aquele que ela detesta. Ou seja, né? Mais uma vez atribuindo fenômenos climáticos, né? Desastres climáticos, a deusa Ishtar sobre enchentes, né? Devastação e tudo mais. Senhora Águia, suas asas diabólicas batem em terras estrangeiras. Aqueles arrebatados nunca são soltos. Isso faz referência a ela, Senhora Águia, né? Asas diabólicas, porque ela tem asas, né? Como eu falei antes, ela tem asas de águia, né? Tanto que Senhora Águia, ela bate as asas em terras estrangeiras, ou seja, ela leva a guerra a essas terras estrangeiras. Aqueles que são arrebatados nunca são soltos. Ah, eu abordei anteriormente um episódio de como Indana é representada segurando leões, né, geralmente em coleiras, ou esses leões, ela pisando em cima deles, ou prostrados diante dela. Isso faz referência a uma questão de que o leão na antiga Mesopotâmia já era um sinal de soberania, né, de poder real. E nesse sentido, ele representa os reis estrangeiros e as nações estrangeiras que Nana coloca na coleira, né? Que Nana toma, né? Ela toma na guerra. Ou seja, ela vai com os reis, né? Ela permite que os reis tomem as nações estrangeiras, né? E quem os arrebatados, como diz o poema, nunca são soltos. Ou seja, as terras conquistadas nunca serão libertas, né? Ela irá manter o império que foi formado para sempre. E é o que a gente vê com Sargão. Sargão tomou diversos reinos, né? Todas as cidades-estado que existiam na Baixa e na Alta Mesopotâmia, a Mesopotâmia do Sul e do Norte, ele tomou, né? E aqui era Eneduanna falando pro pessoal, né? Ó, pessoal, o que ela tomou, o que ela deixou meu papai tomar, nunca será solto, vocês nunca serão livres, basicamente, né? Então, explicitando de como ela é Inanna, é a forjadora desses impérios longevos, né? Essa esperança de um império longevo que existia por Sargão da dinastia Acádia. E aqui, novamente, né, toda essa questão do poder de Nana e blá blá blá. Então, né, nós já falamos de toda essa questão de poder, né, de como ela é poderosa, de como ela é majestosa e tudo mais. E agora, principalmente a questão da guerra, né, foi muito explicitada a questão da guerra. E agora a gente passa por uma questão um pouco diferente dela. Porque em Nana, os deuses sumérios, os deuses acádios, os deuses mesopotâmicos em geral, eles detêm uma beleza, né, uma complexidade que é típica dos antigos panteões, né, os panteões das antigas civilizações, que eles não são seres perfeitos, eles não se enquadram em uma perfeição que nós consideramos etérea, divina, santificada. Eles se enquadram em um pedestal de serem seres profundamente poderosos. No entanto, humanos. Humanos no sentido das suas emoções. Porque os deuses, mesopotâmicos, eles cometem erros, né? Erros pelos quais eles pagam muito caro. Eles têm emoções, eles são orgulhosos, mas também são misericordiosos, voltam atrás e tudo mais. Então, a beleza de Inanna é que ela não é essa divindade agrária do sexo
E ela não é só essa divindade guerreira que derrama sangue e cospe veneno e joga furacão e essas coisas. Ela é uma divindade que é tudo isso e mais um pouco, porque ela é capaz de chorar e tem um mito onde ela chora pela humanidade que foi destruída. Ela sente pena, ela sente rancor, ela sente ódio, ela sente vingança. E aqui nesse trecho a seguir, nós vemos, né, é basicamente, dentro do poema, é uma história que retrata Inanna e uma jovem mulher, né, que uma jovem mulher ali dos padrões, né, do... Ele representa uma jovem mulher dos padrões, das expectativas... acadianas, né, mesopotâmicas. Então vamos abrir aspas. Inanna, vestindo uma donzela dentro do quarto feminino, abraça com todo o coração a graça da jovem garota. A mulher, a jovem, uma mulher maldosa rejeitada, zombou em sua frente, balança sob a ira jogada nela. Seu único caminho é vagar no din e nas ruas solitárias. Seu único descanso é um lugar estreito no mercado agitado, onde, de uma janela próxima, uma mãe segura uma criança e encara este estado terrível. A senhora iria desfazer, tirar essa praga de sua carne sobrecarregada. Acima da cabeça da donzela, ela faz um sinal de prece. Mãos, então, envolveram o seu nariz, e ela a declara a mulher viril. Em um rito sagrado, ela pega o broche com o qual fura o manto da mulher. Esse é um trecho do poema lotado, abarrotado de significados, né? Então, vamos destrinchá-lo aos pouquinhos. Aqui está trabalhando a questão, né, de que Inanna é a deusa de todas as mulheres. Por conta de. Por todas a sua. Por todo o seu poder, todas as suas ferramentas, né? Ela também, apesar de tudo, ela é a deusa do casamento, da fertilidade feminina, né? Ela é a deusa feminina mais importante do seu panteão. Então, ela está ali com uma jovem, né? Essa jovem mulher que é dotada de graça, né? Que ainda abraça essa jovem com todo o coração. No entanto, a jovem mulher, ela é ma maldosamente rejeitada, e isso faz com que ela zombe de Inanna. Ou seja, Inanna era a deusa dela, né? Inanna era a deusa matrona, digamos, né? A madrinha dessa jovem mulher. Mas, pela jovem mulher ser maldosamente rejeitada, provavelmente em uma relação de noivado, né? Já que Inanna é a deusa do amor. Essa jovem mulher fica, não posso falar um palavrão, mas ela fica muito brava e ela zomba, ela desdenha de Inanna por conta desse malefício que caiu sobre ela, né? Lembrando que o casamento também está dentro das funções de Inanna, por ela ser a deusa do amor. E Inanna fica revoltada, né? Pela zombaria da jovem e joga nela uma maldição. Essa jovem, ela recai, ela cai da vida, né? Então, se antes ela era uma jovem que fazia parte da sociedade mesopotâmica, né, com um futuro promissor de ser noiva, se casar e tudo mais, agora o caminho dela era vagar nas ruas solitárias e no din. Esse din, D-I-M, faz sentido aos mercados, né, aos lugares agitados, onde ela não teria descanso e tudo mais. E então ela é basicamente exilada, né? Ela se torna um pária social por ter sido rejeitada do casamento. E Inanna a bane, né? Ela é banida e ela é obrigada a vagar pelas ruas, sem casa, e sem alento, né? E sem a graça da deusa. Uma relação de conflito que é colocada aqui é quando diz. Em uma janela próxima, uma mãe segura uma criança e encara este estado terrível, né? Então é colocada essa questão de um contraponto quando uma mãe que está dentro de uma casa segurando uma criança em seu colo, que é fruto do seu próprio ventre, está encarando essa jovem
que, né, foi arruinada, que está na miséria das ruas, né, ela está na sarjeta, e essa mãe está olhando para ela, né, olhando para esse estado terrível. Então é colocado esse contraponto, porque se essa jovem não tivesse sido amaldiçoada por Inanna, se essa, ou melhor, se essa jovem não tivesse zombado de Inanna, o destino dela seria ser essa mãe, né? Ela não estaria na sarjeta, ela não estaria vivendo na rua, ela seria essa mãe que segura uma criança. Mas como ela zombou de Inanna, como ela foi ingrata com o amor da deusa, ela, né, teve esse futuro, né, de ser uma mãe e tudo mais, negado a ela. Então, e ela foi rebaixada, né? Ela foi exilada, se tornou uma pedinte ali nas ruas, né? Tendo que vagar pelas ruas solitárias e dormir na rua e tudo mais. Agora, esse trecho que eu vou ler aqui é como se fosse a própria sacerdotisa que escreve o mito, né? A Linha Eduana, intervindo. A Linha Eduana. A Enya Eduana, ela faz, ela quebra a quarta parede, digamos. Ela interfere no texto. Quando ela pede, quando ela suplica à deusa, a senhora irá desfazer, tirar essa praga de sua carne sobrecarregada. Então, né, e assim, Ishtar vai lá e então, Ishtar se apieda da mulher, né? Ela que baniu, né, essa jovem para a rua, mas Ishtar se apieda dela, né, apesar dela ter feito o exílio, ela se apieda e vai até ela, né, e declara essa jovem uma mulher viril. E, em um ritual sagrado, ela pega o broche, ela, Ishtar, pega o broche com o qual fura o manto da mulher. Essa mulher que teve o manto, entre aspas, vocês não conseguem ver minhas aspas, né? Furado, é a jovem que tinha sido exilada. Aqui é uma coisa cheia de simbologia, né? É uma coisa impressionante. Essa questão de um rito sagrado, né? Então, obviamente, foi no templo. E Ishtar pega o broche e fura o manto da mulher. A questão do broche é importante para os mesopotâmicos, porque em todo o registro visual, né, de figuras que foram deixados, as vestes com que cada personagem era representado era fundamental. Então, quando eles iam representar, né, em suas esculturas, em suas imagens, né, que eles deixaram muitas coisas esculpidas em pedra, quando eles representavam mulheres ou pessoas comuns, era um tipo de vestuário. Quando eles representavam reis, sacerdotes e sacerdotisas, eram outros tipos de vestuário. Toda a questão do vestuário é muito fundamental, né, naquela sociedade, assim como em muitas outras, como parte de ser, parte da sua função social, né? O vestuário demonstra muito onde você está na sociedade, qual a sua função. Essa questão do broche, as sacerdotisas, elas usavam essas joias, né, que destacavam elas da sua função de mulheres sagradas, mulheres do templo. Então, e essa questão de furar o manto dela é uma referência a um ato sexual, né, no sentido de furar o manto da mulher, faz referência a ela perder a virgindade, mas não de uma forma literal. Né, não está literalmente perdendo a virgindade, mas é uma questão dela deixar a infância para trás, de que antes ela era uma jovem que inclusive foi egoísta, né, foi ingrata, foi exilada e tudo mais, e agora ela deixava todo esse passado para trás, né? Então ela tem seu manto furado, ela atinge a maturidade, ela vira uma mulher de fato e uma mulher viril. E ela se torna, né, o que tudo indica nesse texto, ela se torna uma sacerdotisa, né? Ela é elevada a essa questão de sacerdotisa. Uma coisa muito importante desse que ele não pode deixar de falar é a mulher viril. Esse é um tema magnífico. Eu tenho vontade de fazer um episódio só sobre mulher viril e provavelmente eu faço, porque ele é magnífico, né? Ele é essencial. O tema da mulher viril,
ele é profundamente interessante. E ele tá ligado a todo o debate que a gente faz aqui no podcast, né? Que ele não significa literalmente uma mulher masculinizada, né? Ele não significa literalmente uma mulher que usa indumentárias ou características físicas de um homem. Mas ele significa uma figura feminina que dentro, né? Que se encontra em meio a uma sociedade patriarcal onde as mulheres se encontram, né, menos poderosas, com menos agência do que os homens, menos capazes de exercer um poder real na sociedade de influência, uma figura feminina exerce. Então, essa mulher viril, ela é viril no sentido de pegar para ela, de exercer nela os poderes, né, as atribuições, a influência social que tradicionalmente, dentro de uma sociedade patriarcal, pertenceria a uma figura masculina, né? Então, essa questão da mulher viril, ela está profundamente ligada às sacerdotisas. Porque as sacerdotisas de Ishtar e de demais deusas eram, em si, representações desse arquétipo de mulher viril, né? Dessas mulheres poderosas, influentes socialmente, independentes, com propriedades, né? Propriedades no sentido realmente de terras, né? De estabelecimentos de onde elas tiravam renda. Elas eram economicamente independentes, eram socialmente influentes, eram profundamente poderosas. Eu sei que eu já trouxe um podcast falando da deusa aí, das sacerdotisas e do sacerdócio, mas eu vou trazer outro para aprofundar esse tema junto do tema da mulher viril. Né? Então está prometido aí, vou ter que fazer, está gravado. Então, todo esse contexto da mulher viril é muito muito curioso. Ele foi abordado, não necessariamente com esse tema, mas quem contribuiu muito para a fundamentação desse conceito foi o George Duby. Duby, George Duby. Né? Em seus livros, ele aborda muito a Idade Média. Ele é um grande medievalista. E ele aborda muito essa questão da mulher viril na Idade Média, que não muda muito da nossa compreensão, né? Então, da nossa compreensão atual, da compreensão antiga, referente às sacerdotisas e à mulher viril. Então, agora é continuando, né? Continuando aqui no texto. Então, voltando agora a tratar do trecho, eu disse que era um cinco, mas na verdade são quatro, né? Perdão aí pela minha errata. Mas enfim, agora vamos tratar do quesito. Esses poemas, como deu pra ver, esse provavelmente vai ser o episódio mais longo desse podcast, né? Da história desse podcast até agora. Mas é justamente que é uma análise de fonte, né? Eu estou aqui, eu trouxe uma fonte e eu estou aqui analisando ela com vocês, né? Então eu estou com os poemas aqui na minha frente e a gente vai analisando aqui junto. Junto não, né? Eu tô fazendo todo o trabalho, você aí só tá ouvindo. Mas, enfim, trazendo aqui o último trecho, esse trecho, ele traz outra perspectiva também, ainda tratando a grandiosidade de Ishtar, mas ele trata anteriormente todas as questões muito relevantes, né? É um apanhadão mesmo, como eu falei. Faz esse resumo, né? Ele traz de volta o segundo episódio, o episódio zero, de toda essa potência simbólica que é essa divindade, né? De que ela é agrária, de que ela é guerreira, de todo esse poder que ela tem dentro do próprio panteão. Então agora, né, vamos tratar do último trecho para eu poder encerrar isso aqui, porque tá enorme. Então vamos começar, né? Abre aspas. Senhora, tu és esplêndida. Ninguém pode andar diante de ti. Você deita com um grande An num leito imaculado. Que outra deusa pode reunir o Me do céu e da terra? Só tu és sublime. Louvo teu nome. Eu sou Enheduanna, alta sacerdotisa de Nanna. Com um coração único, sou devotada a Nanna. Eu suplico a ti, eu digo pare, o coração amargurado e a dor. Minha senhora, quando terás piedade? Quanto tempo chorarei uma prece lamuriosa? Sou tua, por que me matas? Que teu coração se acalme em relação a mim. Eu choro, eu suplico por teus pensamentos atentos.
possa eu estar diante de ti, possam teus olhos brilharem sobre mim. Toma minha medida. Esse é uma parte do trecho, né, que eu peguei para a gente analisar, e ele expressa claramente, né, o sentimento de Eduana, né? Aqui é a própria Eduana se comunicando com a deusa nesse poema, né? Nesse momento fica mais do que óbvio, se já não tinha ficado, que tudo isso é um sistema de um poema profundamente devocional.

marcado para a história sobre Enya Doana é de que ela era uma grande poetisa que foi a primeira autora da história, e a relação dela é nos poemas quase romântica, né, extremamente intensa com essa divindade Ishtar, né, com a divindade feminina Ishtar, não com a divindade masculina Lua. É, só que uma questão histórica, né, é que Enya Doana foi sacerdotisa na cidade de Ur, por conta também de uma geopolítica por parte do pai dela, né? Ur era uma cidade extremamente influente ao sul, e o sul era a região mais vulnerável do império, né? Era uma região vulnerável no sentido de revoltas internas. Então ele precisava colocar a filha em Ur para ela controlar ali as coisas, né? Para ela ficar de olho se ia ter uma revolta dentro do império. Então ela foi para Ur, que era uma cidade extremamente importante, né? Inclusive vai por diversas vezes ao longo da história ser o centro da Mesopotâmia. Então ela vai para lá e ela se torna alta sacerdotisa da cidade. E em cada cidade mesopotâmica, né, cada cidade ali ao longo da Terra Entre Rios, eles possuíam ali uma independência religiosa e tudo mais, e cada uma tinha um deus principal, né, um deus a qual eles se devotavam mais, que era um deus patrono da cidade. No caso de Ur, era o deus da lua, né? Era o deus lua. Então, por Enedoana ser a chefe do templo de Ur, ela automaticamente se tornou a alta sacerdotisa de Nana, a alta sacerdotisa da lua. No entanto, apesar disso, ela fala, né? Sou tua. Para Ishtar. E ela faz tudo isso, ela faz todos esses poemas emocionais para Ishtar, né? Não para Nanda. Então nós vemos aqui como ela expressa, né, essa paixão e essa necessidade. Porque a questão de porque é o conceito de uma oração, né, de um poema devocional, é você reza pelo que você não tem. Né? Então, Enya Doana, a sacerdotisa, também é um arquétipo da mulher viril, porque ela foi extremamente importante, influente, né? Foi política na sua época, foi um dos pilares basais para a consolidação do Império do Pai. Ela foi extremamente, uma mulher viril, a Vera mesmo. No entanto, apesar disso, ela se encontrava em uma sociedade patriarcal e ela constantemente buscava força da sua divindade do coração, né? Que era a deusa Ishtar. Então ela fala, né? Ela clama por algo que lhe falta. Uma figura feminina que exerce uma grande influência, deu um poder em seu tempo. Ela foi um grande poder ao longo do tempo, Enya Doana, no caso, em meio a uma sociedade patriarcal antiga, ela busca por força, independência, poder e todas essas características que nós encontramos em Ishtar. E nós vemos que quem atribuiu a Ishtar todas as categorias de poder soberano foi a própria sacerdotisa. A Enya Doana implora, né? Ela pede, ela suplica a Ishtar que Ishtar conceda a ela as qualidades de força, de poder, de independência que a própria sacerdotisa atribuiu a Deus nos seus poemas, né? Isso é uma coisa profundamente, nem sei como descrever, mas é paradoxal, eu acho, talvez, né? De que ela suplica a deusa as qualidades que ela mesma atribuiu à deusa, né? Ela pede o que lhe falta. Inclusive, existem leituras, né, e uma discussão que na minha própria banca do TCC, né, com a professora Elaine Leme, um anjo também, um beijo, a gente também discutiu muito sobre isso e sobre a questão de Enya Doana representar a si mesma em Ishtar, né, em ser quase um alter ego da própria sacerdotisa, a divindade, né. Então, esse foi o último trecho que eu queria trabalhar. Nós podemos ver ao longo de todos esses quatro trechos que a gente trabalhou, como Enya Doana foi importante, como ela era uma personagem profunda,
Nós abordamos o tema da mulher viril, que vai voltar, vai ser mais profundamente trabalhado. Nós fizemos esse apanhadão de Istra.

0: como ela é guerreira, de como ela é poderosa, né? Que vai ser importante para esses próximos episódios. Então, nos próximos episódios, eu pretendo abordar mais os mitos mesmo, né? Essa construção mitológica. E nós ainda vamos falar de temas conceituais, como a mulher viril. Também eu quero falar sobre Sargão, mais a conquista, aprofundar o sacerdócio feminino e tudo mais. Então, tem pano pra manga ainda, por enquanto, pra essa nova leva de episódios, pra essa segunda temporada. Espero que tenham gostado. Espero que perdoem minha gripe, né? Se sair alguma coisa da minha gripe, uma tosse, ou sei lá, qualquer coisa disso, eu peço que me perdoem, né? Obviamente o episódio vai ser editado, mas vai que alguma coisa escapa, né? Obrigado por ouvirem, até o próximo episódio e um beijo, né? Que possamos amar e ser amados como Enya Doana amou a Ishtar, ou amou a si mesma, né?
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Iracema, faltavam 20 dias para o nosso casamento, que nós ia se casar. Você atravessou a São João, vem um carro, te pega e te pincha no chão. Você foi para assistência, Iracema. O chofer não teve culpa, Iracema. Paciência, Iracema. Paciência.

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1: Especial Negras Letras.
2: O nosso herói nacional foi liquidado pela traição das forças colonialistas. O grande líder do primeiro Estado Livre de todas as Américas, coisa que não se ensina nas escolas para as nossas crianças. E quando eu falo de nossas crianças, estou falando das crianças negras, brancas e amarelas que não sabem que o primeiro Estado Livre de todo o continente americano surgiu no Brasil e foi criado pelos negros que resistiram à escravidão e se dirigiam para o sul da capitania de Pernambuco, atual estado de Alagoas, a fim de criar uma sociedade livre e igualitária, uma sociedade alternativa, onde negros e brancos viviam com maior respeito, proprietários da terra e senhores do produto de seu trabalho. Palmares é um exemplo livre e físico de uma nacionalidade brasileira, uma nacionalidade que está por se constituir, nacionalidade esta em que negros, brancos e índios lutam para que este país se transforme efetivamente numa democracia.
1: Texto Pensamento, de Lélia Gonzaga.

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2: Bom dia, eu estava dando uma entrevista no sofá da minha casa. O jornalista me pergunta: Ana, se você tivesse que cantar uma música brega, que música você cantaria? Eu fiquei com aquela cara de caneca, não respondi. Cara de caneca é quando você ganha uma caneca, você fala, ó. Eu disse pra ele, bom, não sei, eu fiquei com essa pergunta sobrevoando a cabeça um tempo e até que um dia passei em frente à TV, vi uma dupla, vi uma coisa. Falei, bom, essa música quem sabe algum dia, de repente, em casa eu posso cantar. Aí tirei, e não conta pra ninguém, por favor.
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0: 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Especial Negras Letras.
1: O nosso herói nacional foi liquidado pela traição das forças colonialistas. O grande líder do primeiro Estado Livre de todas as Américas, coisa que não se ensina nas escolas para as nossas crianças. E quando eu falo de nossas crianças, estou falando das crianças negras, brancas e amarelas que não sabem que o primeiro Estado Livre de todo o continente americano surgiu no Brasil e foi criado pelos negros que resistiram à escravidão e se dirigiam para o sul da capitania de Pernambuco, atual estado de Alagoas, a fim de criar uma sociedade livre e igualitária. Uma sociedade alternativa, onde negros e brancos viviam com maior respeito, proprietários da terra e senhores do produto de seu trabalho. Palmares é um exemplo livre e físico de uma nacionalidade brasileira, uma nacionalidade que está por se constituir, nacionalidade esta em que negros, brancos e índios lutam para que este país se transforme efetivamente numa democracia.
0: Texto Pensamento, de Lélia Gonzaga.

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1: A maior riqueza do homem é sua incompletude. Nesse ponto sou abastado. Palavra

0: que me aceitam como sou. Eu não aceito. Não aguento ser apenas um sujeito que abre portas, que puxa válvulas, que olha o relógio, que compra pão às 6 da tarde, que vai lá fora, que aponta lápis, que vê a uva, etc. e etc. Perdoai. Mas eu preciso ser outros. Eu penso renovar o homem usando borboletas.
1: Texto, retrato do artista quando coisa, de Manuel.

0: versos e reversos.
1: Especial Negras Letras.
2: Os netos de teus mulatos e de teus cafuzos, e a quarta e a quinta gerações de teu sangue sofredor, tentarão apagar a tua cor. E as gerações dessas gerações, quando apagarem a tua tatuagem execranda, não apagarão de suas almas a tua alma negro. Pai João, mãe negra, fulô, zumbi, negro fujão, negro cativo, negro rebelde, negro cabinda, negro congo, negro irumba, negro que foste para o algodão dos Estados Unidos, para os canaviais.

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1: Especial Negras Letras.
2: Punhos de redes embalaram meu canto para adoçar o meu país, ó Itman. Xanipapo coloriu meu corpo contra os maus olhados. Catecismo me ensinou a abraçar os hóspedes. Carumã me alimentou.

0: e meu corpo pintado de urucu, tatuado de cruzes, de orações, de mãos ligadas, de nomes de amor em todas as línguas de branco, de mouro ou de pagão.
1: Texto Democracia, de Jorge de Lima. Intérprete Júnior Cunha.
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1: Versos e reversos.
2: Saudade é solidão acompanhada. É quando o amor ainda não foi embora, mas o amado já. Saudade é amar um passado que ainda não passou. É recusar um presente que nos machuca. É não ver o futuro que nos convida. Saudade é sentir que existe o que não existe mais. Saudade é o inferno dos que perderam. É a dor dos que ficaram para trás. É o gosto de morte na boca dos que continuam. Só uma pessoa no mundo deseja sentir saudade. Aquela que nunca amou. E este é o maior dos sofrimentos. Não ter por quem sentir saudades. Passar pela vida e não viver. O maior dos sofrimentos é nunca ter sofrido.
1: Texto Saudade, de Pablo Neruda.

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0: versos e reversos.
1: Saudade é solidão acompanhada. É quando o amor ainda não foi embora, mas o amado já. Saudade é amar um passado que ainda não passou. É recusar um presente que nos machuca. É não ver o futuro que nos convida. Saudade é sentir que existe o que não existe mais. Saudade é o inferno dos que perderam. É a dor dos que ficaram para trás. É o gosto de morte na boca dos que continuam. Só uma pessoa no mundo deseja sentir saudade. Aquela que nunca amou. E este é o maior dos sofrimentos. Não ter por quem sentir saudades. Passar pela vida e não viver. O maior dos sofrimentos é nunca ter sofrido.
0: Texto Saudade, de Pablo Neruda.

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0: versos e reversos. Especial Negras Letras.
1: O nosso herói nacional foi liquidado pela traição das forças colonialistas. O grande líder do primeiro Estado Livre de todas as Américas, coisa que não se ensina nas escolas para as nossas crianças. E quando eu falo de nossas crianças, estou falando das crianças negras, brancas e amarelas que não sabem que o primeiro Estado Livre de todo o continente americano surgiu no Brasil e foi criado pelos negros que resistiram à escravidão e se dirigiam para o sul da capitania de Pernambuco, atual estado de Alagoas, a fim de criar uma sociedade livre e igualitária, uma sociedade alternativa, onde negros e brancos viviam com maior respeito, proprietários da terra e senhores do produto de seu trabalho. Palmares é um exemplo livre e físico de uma nacionalidade brasileira, uma nacionalidade que está por se constituir, nacionalidade esta em que negros, brancos e índios lutam para que este país se transforme efetivamente numa democracia.
0: Texto Pensamento, de Lélia Gonzalez.

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1: Especial Negras Letras.
2: Os netos de teus mulatos e de teus cafuzos, e a quarta e a quinta gerações de teu sangue sofredor, tentarão apagar a tua cor. E as gerações dessas gerações, quando apagarem a tua tatuagem execranda, não apagarão de suas almas a tua alma negro. Pai João, Mãe Negra, Fulô, Zumbi, Negro Fujão, Negro Cativo, Negro Rebelde, Negro Cabinda, Negro Congo, Negro Irumba, Negro que foste para o algodão dos Estados Unidos, para os canaviais do Brasil, para o tronco, para o colar de ferro, para a canga de todos os senhores do mundo. Ou melhor, compreendo agora os teus blues, nesta hora triste da raça branca, negro. Olá, negro! Olá, negro! A raça que te enforca, enforca-se de ódio, negro. E és tu que as alegrias ainda com os teus jazz, com os teus songs, com os teus ludus, os poetas, os libertadores, os que derramaram babosas torrentes de falsa piedade, não compreendiam que tu ias rir. E o teu riso, e a tua virgindade, os teus medos e a tua bondade mudariam a alma branca cansada de todas as ferocidades. Olá, negro! Pai João, Mãe Negra, Fulô, Zumbi, que traíste as sinhás nas casas grandes, que cantaste para o Senhor dormir, que te revoltasse também contra o Senhor. Quantos séculos há passado e quantos passarão sobre a tua noite, sobre as tuas mandingas, sobre os teus medos, sobre as tuas alegrias? Olá, negro! Negro que foste para o algodão dos Estados Unidos, o que foste para os canaviais do Brasil, quantas vezes as caipirinhas hão de embarquecer para que os canaviais possam dar mais doçura à alma humana? Olá, negro! Negro, ó antigo proletário sem perdão, proletário bom, blues, jazz, songs, ludus. Apanhávamos com vontade de cantar, choravas com vontade de sorrir, com vontade de fazer mandinga para o branco ficar bom, para o chicote doer menos, para o dia acabar e negro dormir. Não basta iluminares hoje as noites dos brancos com teus jazzes, com tuas danças, com lutas, gargalhadas. Olá, negro, o dia está nascendo, o dia está nascendo, ou será tua gargalhada que vem vindo? Olá, negro, olá, negro.
1: Texto Olá, Negro, de Jorge de Lima. Intérprete Júnior Cunha.
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0: versos e reversos.
1: A maior riqueza do homem é sua incompletude. Nesse ponto sou abastado. Palavras que me aceitam como sou. Eu não aceito. Não aguento ser apenas um sujeito que abre portas, que puxa válvulas, que olha o relógio, que compra pão às 6 da tarde, que vai lá fora, que aponta lápis, que vê a uva.

0: etc., etc. Perdoai. Mas eu preciso ser outros. Eu penso renovar o homem usando borboletas.
1: Texto: Retrato do Artista quando Coisa, de Manuel.

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1: Nunca conheci quem tivesse levado porrada. Todos os meus conhecidos têm sido campeões em tudo. E eu, tantas vezes reles, tantas vezes porco, tantas vezes vil, eu, tantas vezes irrespondivelmente parasita, indesculpavelmente sujo, eu que tantas vezes não tenho tido paciência para tomar banho, eu que tantas vezes tenho sido ridículo, absurdo, que tenho rolado os pés publicamente nos tapetes das etiquetas, que tenho sido grotesco, mesquinho, submisso e arrogante, que tenho sofrido os enxovalhos e calado, que quando não tenho calado tenho sido mais ridículo ainda, eu que tenho sido cômico às criadas de hotel, eu que tenho sentido o piscar de olhos dos moços de fretes, eu que tenho feito vergonhas financeiras, pedido emprestado sem pagar, eu que quando a hora do soco surgiu, me tenho agachado para fora da possibilidade do soco, eu que tenho sofrido a angústia das pequenas coisas, eu verifico que não tenho par nisto tudo neste mundo. Toda gente que eu conheço e que fala comigo nunca teve um ato ridículo, nunca sofreu um enxovalho, nunca foi senão príncipe, todos eles príncipes na vida. Quem me dera ouvir a voz de alguém, a voz humana, que me confessasse não um pecado, mas uma infâmia, que contasse não uma violência, mas uma covardia. Não, são todos o ideal. Se os ouço e me falam, quem há neste largo mundo que me confessasse que uma vez foi vil? Ó príncipes, meus irmãos! Estou farto de semideuses. Onde é que há gente neste mundo? Então sou só eu que é vil e errôneo nesta terra? Poderão as mulheres não os terem amado. Podem ter sido traídos. Mas ridículos, nunca. E eu, que tenho sido ridículo sem ter sido traído? Como posso eu falar com os meus superiores sem titubear? Eu que tenho sido vil, literalmente vil, vil no sentido mesquinho e infame da vileza.
0: Texto, poema em linha reta, de Álvaro de Campos.

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0: versos e reversos.
1: A espantosa realidade das coisas é a minha descoberta de todos os dias. Cada coisa é o que é. E é difícil explicar a alguém quanto isso me alegra e quanto isso me basta. Basta existir para se ser completo. Tenho escrito bastantes poemas, hei de escrever muitos mais, naturalmente. Cada poema meu diz isto. E todos os meus poemas são diferentes, porque cada coisa que há é uma maneira de dizer isso. Às vezes, ponho meu olhar para uma pedra. Eu me ponho a pensar se ela sente. Não me perco a chamar-lhe minha irmã, mas gosto dela por ela ser uma pedra. Gosto dela porque ela não sente nada. Gosto dela porque ela não tem parentesco nenhum comigo. Outras vezes ouço passar o vento e acho que só para ouvir passar o vento vale a pena ter nascido. Eu não sei o que é que os outros pensarão lendo isto, mas acho que isto deve estar bem porque eu penso sem esforço. Nem ideia de outras pessoas ao ouvir-me pensar, porque eu penso sem pensamentos, porque eu digo como as minhas palavras o dizem. Uma vez chamaram-me poeta materialista, e eu admirei-me porque não julgava que se me pudesse chamar qualquer coisa. Eu nem sequer sou poeta, vejo. Se o que escrevo tem valor, não sou eu que o tenho. O valor está ali, nos meus versos. Tudo isso é absolutamente independente da minha vontade.
0: Texto: A Espantosa Realidade das Coisas. Intérprete: Júnior Cunha.
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3: Deixa eu ver.

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1: Especial Negras Letras.
2: Não tolero o magistrado que do bril descuidado vende a lei, trai a justiça, faz a todos injustiça. Com rigor deprime o pobre, presta abrigo ao rico, ao nobre, só acho horrendo o crime no mendigo que deprime.

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Nós da CULA vamos falar um pouco sobre o Programa Institucional às Pessoas com Necessidades Especiais, o PE da UniOeste. É um programa da UniOeste voltado para pessoas com deficiências e ele existe há 25 anos no campus de Toledo. Há no programa dois acadêmicos, duas professoras de AE, que seria atendimento educacional, uma bolsista, uma intérprete e a Franci como coordenadora. Adaptação de material. Tem os materiais que as professoras de AE transformam os PDFs e textos em áudio, ou se entrega ao aluno o áudio pronto, ou se apresentam aplicativos que façam isso automaticamente, sendo o NVDA, o DocsTalks e alguns outros aplicativos que fazem essa transferência de texto para áudio.

0: versos e reversos. Especial Negras Letras. Os netos de teus mulatos e de teus cafuzos, e a quarta e a quinta gerações de teu sangue sofredor, tentarão apagar a tua cor. E as gerações dessas gerações, quando apagarem a tua tatuagem execranda, não apagarão de suas almas a tua alma negro. Pai João, mãe negra, fulô, zumbi, negro fujão, negro cativo, negro rebelde, negro cabinda, negro congo, negro irumba, negro que foste para o algodão dos Estados Unidos, para os canaviais do Brasil, para o tronco, para o colar de ferro, para a canga de todos os senhores do mundo. Ou melhor, compreendo agora os teus blues, nesta hora triste da raça branca, negro. Olá, negro! Olá, negro! A raça que te enforca, enforca-se de ódio, negro. E és tu que as alegrias, ainda com os teus jazz, com os teus songs, com os teus ludus, os poetas, os libertadores, os que derramaram babosas torrentes de falsa piedade, não compreendiam que tu ias rir, que o teu riso e a tua virgindade, os teus medos e a tua bondade mudariam a alma branca cansada de todas as ferocidades. Olá, negro, pai João, mãe negra, fulô, zumbi, que traíste as sinhás nas casas grandes, que cantaste para o senhor dormir, que te revoltasse também contra o Senhor. Quantos séculos há passado e quantos passarão sobre a tua noite, sobre as tuas mandingas, sobre os teus medos, sobre as tuas alegrias? Olá, negro. Negro que foste para o algodão dos Estados Unidos, o que foste para os canaviais do Brasil. Quantas vezes as caipirinhas hão de embarquecer para que os canaviais possam dar mais doçura à alma humana? Olá, negro. Negro, ó antigo, proletário sem perdão, proletário bom, blues, jazz, songs, ludus. Apanhávamos com vontade de cantar, chorávamos com vontade de sorrir, com vontade de fazer mandinga para o branco ficar bom, para o chicote doer menos, para o dia acabar e negro dormir. Não basta iluminares hoje as noites dos brancos com teus jazzes, com tuas danças, com lutas, gargalhadas. Olá, negro, o dia está nascendo, o dia está nascendo, ou será a tua gargalhada que vem vindo? Olá, negro, olá, negro. Texto Olá, Negro, de Jorge de Lima. Intérprete Júnior Cunha.
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0: Silicone!
1: Senhoras e senhores, Boccato, trombone. Parceiro, a melhor qualidade, gente. Aí é o seguinte, nós vamos fazer uma coisa assim, porque não podia passar sem tocar uns sambas que eu gosto. Então vamos tocar um pouquinho de samba, que eu acho que aqui também todo mundo gosta de samba. Então vamos tocar um pouco de samba. Samba no puro suco. Então, meu padre, tudo certo aí pra ti?

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assim, ainda guardo o direito de algum antepassado da cor brigar por justiça e por respeito. 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

0: dela.
1: Ah, essa é boa. Ah, essa é muito legal. Eu vou contar. Eu tenho um amigo meu lá no Rio de Janeiro. O nome dele é Bento Amorim. É um grande amigo mesmo, de muito tempo. E ele tinha uma letra na casa dele, muito curiosa, chamada Mania de Peitão. Aí o Bento, eu tenho uma musiquinha aqui, Jorge, pra gente fazer junto. Porra, aí tem essa letra aqui. Aí eu falei, pô, mas como é que é essa letra? Esse negócio aqui e tal, pá. Aí eu falava do peitão. E eu comecei a achar aquilo interessante, porque ao mesmo tempo que isso ocorria, tinha uma denúncia nos jornais e tudo sobre o uso do silicone industrial. E muita gente estava morrendo por causa disso. Muitas mulheres desenganadas foram parar na mão de picareta e acabou. Então, esse som que eu vou tocar chama-se Mania de Peitão e não tem nada a ver com a prótese. Eu sou a favor da prótese. Eu acho que a prótese veio para tirar uma... para levantar a mulher. Mas esse uso indiscriminado desse negócio, cuidado com isso, gente. Cuidado com isso. Tem muito picareta. Então, de repente, a chuchuca quer botar um negócio mais de pão e coisa e tal. Vê legal com quem vai fazer, hein? Então, a música é uma crônica a respeito disso aí.
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0: Especial Negras Letras.
1: Os netos de teus mulatos e de teus cafuzos, e a quarta e a quinta gerações de teu sangue sofredor, tentarão apagar a tua cor. E as gerações dessas gerações, quando apagarem a tua tatuagem execranda, não apagarão de suas almas a tua alma negro. Pai João, mãe negra, fulô, zumbi, negro fujão, negro cativo, negro rebelde, negro cabinda, negro congo, negro irumba, negro que foste para o algodão dos Estados Unidos, para os canaviais do Brasil, para o tronco, para o colar de ferro, para a canga de todos os senhores do mundo. Ou melhor, compreendo agora os teus blues, nesta hora triste da raça branca, negro. Olá, negro! Olá, negro! A raça que te enforca, enforca-se de ódio, negro. E és tu que as alegrias, ainda com os teus jazz, com os teus songs, com os teus ludus, os poetas, os libertadores, os que derramaram babosas torrentes de falsa piedade, não compreendiam que tu ias rir, que o teu riso e a tua virgindade, os teus medos e a tua bondade mudariam a alma branca cansada de todas as ferocidades. Olá, negro, pai João, mãe negra, fulô, zumbi, que traíste as sinhás nas casas grandes, que cantaste para o senhor dormir, que te revoltaste também contra o senhor. Quantos séculos há passado e quantos passarão sobre a tua noite, sobre as tuas mandingas, sobre os teus medos, sobre as tuas alegrias? Olá, negro, negro que foste para o algodão dos Estados Unidos, o que foste para os canaviais do Brasil, quantas vezes as caipirinhas hão de embarquecer para que os canaviais possam dar mais doçura à alma humana? Olá, negro! Negro, ó antigo proletário sem perdão, proletário bom, blues, jazz, songs, ludus, apanhávamos com vontade de cantar, choravas com vontade de sorrir, com vontade de fazer mandinga para o branco ficar bom, para o chicote doer menos, para o dia acabar e negro dormir. Não basta iluminares hoje as noites dos brancos com teus jazzes, com tuas danças, com lutas, gargalhadas. Olá, negro, o dia está nascendo, o dia está nascendo, ou será a tua gargalhada que vem vindo? Olá, negro, olá, negro. Texto Olá, Negro, de Jorge de Lima. Intérprete Júnior Cunha.
2: Beleza, bocado, senhoras e senhores. Obrigado, meu compadre.

0: versos e reversos. Especial Negras Letras. Os netos de teus mulatos e de teus cafuzos, e a quarta e a quinta gerações de teu sangue sofredor, tentarão apagar a tua cor. E as gerações dessas gerações, quando apagarem a tua tatuagem execranda, não apagarão de suas almas a tua alma, negro. Pai João, mãe negra, fulô, zumbi, negro fujão, negro cativo, negro rebelde, negro cabinda, negro congo, negro irumba, negro que foste para o algodão dos Estados Unidos, para os canaviais do Brasil, para o tronco, para o colar de ferro, para a canga de todos os senhores do mundo. Ou melhor, compreendo agora os teus blues, nesta hora triste da raça branca, negro. Olá, negro! Olá, negro! A raça que te enforca, enforca-se de ódio, negro. E és tu que as alegrias, ainda com os teus jazz, com os teus songs, com os teus ludus, os poetas, os libertadores, os que derramaram babosas torrentes de falsa piedade, não compreendiam que tu ias rir, que o teu riso e a tua virgindade, os teus medos e a tua bondade mudariam a alma branca cansada de todas as ferocidades. Olá, negro! Pai João, mãe negra, fulô, zumbi, que traíste as sinhás nas casas grandes, que cantaste para o Senhor dormir, que te revoltaste também contra o Senhor. Quantos séculos há passado e quantos passarão sobre a tua noite, sobre as tuas mandingas, sobre os teus medos, sobre as tuas alegrias? Olá, negro! Negro que foste para o algodão dos Estados Unidos, o que foste para os canaviais do Brasil, quantas vezes as caipirinhas hão de embranquecer, para que os canaviais possam dar mais doçura à alma humana. Olá, negro! Negro, ó antigo proletário sem perdão, proletário bom, blues, jazz, songs, ludus, apanhávamos com vontade de cantar, choravas com vontade de sorrir, com vontade de fazer mandinga para o branco ficar bom, para o chicote doer menos, para o dia acabar e negro dormir. Não basta iluminares hoje as noites dos brancos com teus jazzes, com tuas danças, com lutas, gargalhadas. Olá, negro, o dia está nascendo, o dia está nascendo, ou será a tua gargalhada que vem vindo? Olá, negro, olá, negro. Texto Olá, negro, de Jorge de Lima. Intérprete Júnior Cunha.
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passa pro presídio e para debaixo do plástico, que vai de graça pro subemprego e pros hospitais psiquiátricos, que fez e faz história pra caralho segurando essa porra desse país do braço, meu irmão. 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

0: versos e reversos.
1: Entre o fim do começo e o começo do fim, toda coisa tem uma massa inerte feito ponte pela qual passamos distraídos ou não. Os astecas sentiam chegar ao exato momento do meio da vida, o meio da vida. O momento em que o que já vivemos é exatamente igual ao que ainda não vivemos. E nesse momento preciso, o mais comum dos astecas sentia uma súbita e inexplicável vontade de tomar um trem. Mas como ainda não o tinha inventado, ele acabava por entristecer-se. Daí a tristeza, essa vontade de algo que ainda não inventaram.
0: Texto: O Meio de Todas as Coisas, Gregório do Vivier.

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1: O nosso herói nacional foi liquidado pela traição das forças colonialistas. O grande líder do primeiro Estado Livre de todas as Américas, coisa que não se ensina nas escolas para as nossas crianças. E quando eu falo de nossas crianças, estou falando das crianças negras, brancas e amarelas que não sabem que o primeiro Estado Livre de todo o continente americano surgiu no Brasil e foi criado pelos negros que resistiram à escravidão e se dirigiam para o sul da capitania de Pernambuco, atual estado de Alagoas, a fim de criar uma sociedade livre e igualitária. Uma sociedade alternativa, onde negros e brancos viviam com maior respeito, proprietários da terra e senhores do produto de seu trabalho. Palmares é um exemplo livre e físico de uma nacionalidade brasileira, uma nacionalidade que está por se constituir. Nacionalidade esta em que negros, brancos e índios lutam para que este país se transforme efetivamente numa democracia. Texto, pensamento de Lélia Gonzaga.

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3: Pra quem está me ouvindo de noite, ou boa tarde, pra quem está me ouvindo de tarde, e assim por diante, né? Começando mais um episódio desse podcast, onde nós falamos da deusa Ishtar, da Mesopotâmia, do Sagrado Feminino, dessa nova leva de episódios, né, dessa parte 2, dessa segunda temporada desses episódios, onde nos debruçamos sobre esses temas a respeito da Mesopotâmia, né, resultados da minha pesquisa ao longo da minha graduação, que agora está sendo concluída. E hoje, tendo em vista, né, de que os episódios anteriores a gente abordou muitos temas, né, referentes principalmente à deusa, e bastantes muitos conceitos importantes para esse debate, eu tenho noção de que faz bastante tempo, né? Claro que você é totalmente livre para voltar e ouvir de novo os episódios. Mas esse episódio não vai ser necessariamente apenas uma recapitulação, mas também vai ser, claro, renovando aqueles assuntos que nós já tínhamos abordado. Então aqui eu vou tratar do tema de uma forma resumida, presumindo que você que está me ouvindo, já saiba esses temas, né, porque já foram abordados em episódios anteriores. Então, seria adequado, seria melhor que você voltasse e ouvisse o primeiro, o segundo episódio, né, de repente o terceiro, para ficar a par, pegar todas as referências. Mas também não é obrigatório, né? Vai dar para entender tudinho ali.

junto a isso, discutir e fazer uma retomada dos temas da deusa Inanna, Ishtar, e também da própria sacerdotisa que os escreveu. Então, para começar as discussões de hoje, a gente compreende que algo que já foi elaborado, né, nos episódios anteriores, de que essa divindade que a gente trata tanto aqui, ela é uma figura de culto já ancestral, né? Porque, como disse Simone Dupla, a escrita não precede a cultura, ou seja, a cultura veio antes da escrita. E os cultos, essa divindade da agrária, era presente mesmo antes da civilização ali mesopotâmica, principalmente os sumérios, na Baixa Mesopotâmica, ou seja, ao sul, né, da Mesopotâmia, iniciaram os primeiros registros escritos. Porque, de fato, a civilização suméria foi o berço da língua escrita, né? É de lá que vêm os primeiros registros escritos na linguagem cuneiforme, em tabuletas de argila. Então, ali nós encontramos os primeiros registros escritos. E quando nós encontramos esses primeiros registros escritos, eles já abordam essas divindades, tanto Inanna quanto An, que é outro deus, como Enki, que é outro deus. Eles já aparecem como figuras consolidadas, com suas próprias personalidades. Isso indica que eles são mais velhos, né, que eles já existiam antes desses registros escritos. E além disso, também existem figuras, né, ídolos, né, estatuetas anteriores, né, que datam de épocas anteriores a qualquer tipo de registro escrito. Nesse sentido, nós entendemos que não só a deusa Ishtar, mas uma variedade de povos e culturas, eles já tinham uma relação religiosa e já tinham um sistema de crenças anterior a qualquer registro que foi deixado para nós, né? E isso se vê além da Mesopotâmia por tanto de, principalmente, de estatuetas e de símbolos que são encontrados, né, em diferentes sítios arqueológicos. Mas sem querer divagar muito, né, apenas tratando dessa questão de que a Inanna é uma deusa anterior a qualquer registro escrito que tenha existido, porque ela já se mantinha viva, essa deusa agrária, através das tradições, de uma tradição oral, né, passada, né, entre as tribos, em forma de hinos, de cânticos, que posteriormente seriam registrados aí sim em argila. Isso serve para a gente ver como, ao longo de milhares, né, muitos mil anos, essa divindade ela sofreu uma transformação, né, porque ela é uma deusa primordialmente mutante. Ela sofre muitas transformações, assim como qualquer religião, qualquer deus que esteja aí há muito tempo, né, no, na casa, devido a transformações sociais, a movimentos políticos, a intercâmbios culturais, né? Então, aquele povo que adorava aquele deus tem contato com outro povo, outros povos, né, diferentes, tem imigrações. Então, é normal que ocorra transformações da compreensão de como aquele povo, aquele imaginário religioso vai enxergar aquela divindade ao longo dos milênios que passam, né? Transformações dentro de um contexto divino é comum de se ver ao longo da história. E isso com Ishtar é muito presente, porque ela é uma deusa de muitas transformações, desde o seu período anterior à escrita até o Império de Sargão, até a Babilônia, até o período neo-assírio, né? Então, ela é uma divindade que vai sendo alterada com o passar das eras. E uma das grandes alterações que foi muito marcante e que eu trabalho aqui nesse podcast é a transformação que ocorreu nela a partir do Império de Akkad, né? A dinastia de Akkad, iniciada por Sargão. Por quê? Quando Sargão toma o trono
né, quando ele

0: ele realiza a conquista das cidades-estado que existiam entre o Tigre e o Eufrates, né, os dois rios que contornam a Mesopotâmia, por isso que ela é Mesopotâmia, a terra entre rios. Quando ele conquista tudo, e a filha dele é empossada como a suma sacerdotisa de Ur, né, uma importante cidade ao sul, ela inicia um período de produções, né, de poemas devocionais, que vão se tornar muito importante, não só porque eles vão atribuir a Enheduanna, a sacerdotisa, que é a filha de Sargão, o título de primeira autora, né, primeira escritora da história, né, escrita humana, como também são poemas, são conceitos que ela ali está afirmando que vão acabar se criando raízes, eles vão se tornar parte do imaginário popular dos povos que estavam ali na Mesopotâmia. Então eles vão fazer uma transformação religiosa. É um dos movimentos de transformação religiosa que ocorrem. E essa divindade sobre a qual a Enheduanna escreve, que é a deusa Ishtar, ela vai sofrer um apogeu de poderes, né? Porque anteriormente ela já era muito fundamental, ela já era importante devido a ser a deusa agrária, né? Uma deusa da fertilidade. E a deusa fértil, né? A mulher fértil era fundamental para esses povos antigos, porque a compreensão de que a terra precisa ser fértil, de que o povo precisa ser fértil, de que os animais precisam ser fértil, está atrelado à necessidade humana mais básica, né, que é a procriação e a sobrevivência, né, produzir comida e também produzir mais pessoas. Então, né, a Ishtar e Inanna já era muito fundamental nesse período, e ela viria a ser ainda mais quando Enheduanna produz, né, começa suas obras, dos seus poemas de devoção a ela, e atribui a essa divindade diversos poderes que anteriormente ela não possuía. Então, a partir do período de produções de Enheduanna sobre a deusa Ishtar, ela acaba adquirindo uma gama de poderes diferenciados. Então, a gente vai ver nos poemas que eu vou ler aqui como ela encontra um apogeu, né? Ela se torna superior às tantas divindades femininas do seu panteão como às divindades masculinas, né? Ela se torna a rainha do universo devido a esse período de produção da Enheduanna. Então, essa é uma das transformações políticas que eu falei antes, né, que influenciam uma divindade. Esse é um movimento que eu considero político, não só por todo o contexto, né, dela ser uma suma sacerdotisa, filha de um imperador, e filha de um imperador que estava consolidando o seu domínio. Então, Enheduanna exerce um papel de consolidar o Império do Pai através da ideologia, né? Enquanto Sargão, ele fazia diversas reformas sociais, políticas no Império, porque anteriormente eram diversas cidades-estado separadas, né? E uma cidade-estado, como o próprio nome diz, é uma cidade independente. Anterior a Sargão, existiam alguns polos de poder, né? Uma cidade mais poderosa em uma região que influenciava demais as outras, mas não existia um domínio propriamente dito. Sargão executa esse domínio, ele executa diversas reformas para tornar a Mesopotâmia um império coeso, e aí faz uso da força, né, de militares, generais, né, da movimentação de tropas, mas ele também vê valor no uso da ideologia para moldar, né, para moldar o imaginário popular e fazer um império mais coeso, mais sólido, né? Que a sua dinastia ela continue existindo. E para isso serve Enheduanna com seus poemas. Porque além dela catapultar a deusa Ishtar a uma posição de poder sem precedentes entre as divindades sumérias e mesopotâmicas em geral, ela também atribui a conquista de Sargão à própria deusa. A deusa, tanto é que é dito em diversas fontes, né, no, na história de Sargão e tudo mais, de que a deusa sempre foi matrona dele, né? Nós vamos falar sobre a conquista de Sargão e blá blá blá, novamente no e nos episódios mais à frente. Não sei se no próximo ou se no próximo do próximo. Mas, né, então é importante esse movimento, compreender esse movimento político para falar desses poemas que a gente vai abordar agora. Então, esses poemas devocionais feitos pela sacerdotisa tinham essa função política, mas também nós podemos ver neles um valor muito grande a ser analisado. Eles são uma fonte que, apesar de literária, o que não há problema nenhum em utilizar uma fonte literária como. Usar uma fonte literária dentro da pesquisa histórica, tanto que eu utilizo no meu TCC, né? Eu utilizei no meu TCC, que já foi defendido, essa fonte literária, porque a literatura está profundamente atrelada, né, à historiografia e tudo mais. E, talvez eu fale dessa concepção mais teórica mais pra frente, né, em outro episódio, né? Porque esse aqui já tem seu destino, e eu acho que ele vai ficar maior que os outros. Então, agora vamos começar a análise dos poemas propriamente ditos, né? E junto desses poemas, fazer a interpretação deles, né? Discutir do que eles podem significar. E isso vai acabar fazendo um apanhado geral do que foi dito nos outros capítulos. Então, vamos dar início, né? Esses poemas, eles foram muito difíceis, tanto para mim quanto para os outros professores que me auxiliaram a tentar encontrá-los. Foi muito difícil e, na realidade, nós não encontramos versões em português, né? Nenhuma versão em português foi localizada, nem por mim, nem pelos professores universitários que me auxiliaram do curso de História. E nós só encontramos eles em inglês, em um exemplar, em um livro de 2001, né? Então, foi necessário adquirir esse livro, adquirir o poema e fazer uma tradução do inglês para o português. Nessa tradução eu tive ajuda, né, da minha amiga Ana Cláudia Gomes Paula, um beijo para ela, que ela foi muito importante para que eu conseguisse traduzir, porque o meu inglês, ele infelizmente não é tão bom, e o dela é excelente, então ela me auxiliou na tradução desse poema extremamente longo, né, para que eu pudesse usá-lo não só no meu trabalho de conclusão de curso, mas agora também utilizá-lo aqui, né, para conversar com vocês. Então, o poema que nós vamos conversar aqui, né, eu separei cinco trechos dele para a gente conversar, né. Também não vou ler o poema inteiro aqui para vocês, porque tem umas 20 páginas, então, né, seria extremamente longo. Eu já estou gripado, vocês devem estar percebendo a minha voz um pouco mais nasal, um pouco mais. Rouca. Então, né, vou aqui os cinco trechos. E esses cinco trechos, eles já dão conta de traduzir, né, de expressar bem o que o poema quer trazer. Esse poema, né, tem por título Nin Nin As Gura. Nin In Nin As Gura, que significa Senhora da Montanha Sagrada, fazendo referência a Ishtar, né? Ishtar Inanna é a senhora dessa montanha sagrada. Ele foi retirado do livro, né, Inanna, da Senhora do Grande Coração, os poemas da sacerdotisa suméria Enid Uanna, escrito pela doutora linguista e psicanalista, estadunidense Beth Meador, e ele teve a sua introdução feita pela Judy Grant, que é uma poeta e teórica cultural também estadunidense, que ela tem um trabalho bastante considerável na questão da teoria cultural, né, dentro da academia dos Estados Unidos. Então, esse livro, né, que eu li em português, mas vocês vão achar ele com o título em inglês também, foi dele que foi retirado esse poema que eu utilizei como fonte, né, que eu vou ler a seguir. Dentro desse livro, inclusive, eu vou fazer um adendo. Existem diversos poemas dentro desse livro, diversos poemas que a autora se dedicou a pegar e analisá-los, né? Então, a organizá-los e tudo mais e colocá-los no inglês. Mas eu escolhi esse, A Senhora da Montanha Sagrada, em especial, porque nós podemos falar disso mais para frente, mas porque os poemas, existe certa dificuldade nesses poemas, porque são fontes muito antigas, né? E com o tempo, a fonte original, né, que foi depois organizada e tudo mais, e agora está presente no livro da Meador. Ele é, por ser muito antigo, ele acaba sofrendo rasuras do tempo, né? Então nós vamos ver que tem algumas. Então nós não, né? Porque eu vou ler só as partes legíveis, né? Mas se alguém tiver acesso ao livro, ao texto, ao meu TCC, vai ver que tem algumas partes faltando, né? Então entre uma estrofe e outra tem um parênteses, 20 linhas faltando. Depois, em outro momento, vai ter 30 linhas faltando, né? Entre uma estrofe e outra. Por conta da fonte ser muito antiga, né, acaba acontecendo, né, essa deterioração, que é comum também. É infeliz, mas é comum. Então, para selecionar a fonte, né, eu tentei pegar o texto maior e que trazia uma diversidade maior de temas. Então, esse In Asgura foi o que eu escolhi por trazer uma diversidade maior e por se encontrar com uma organização, as estrofes maiores e mais completas. Então, né, vamos começar lendo os trechos que eu destaquei. Cada trecho destacado, ele vai trazer um tema diferente, né, questões diferentes para serem abordadas. Então, os primeiros cinco versos do Inin Asgura, eles se encontram na primeira página, logo na primeira página. Então, né, vamos abrir uma aspas aqui para a sacerdotisa Enieduanna. Senhora do Grande Coração, rainha ansiosa pela batalha. Alegria dos Anuna, primogênita da lua, suprema em todas as terras, torre dentre os grandes governantes, rainha dos raros feitos, ela reuniu o Me do céu e da terra, superando o grande An. Ela é o poder dos deuses. Ela executa seus veredictos. Diante de sua palavra incomparável, os grandes Anuna rastejam, sempre fugindo escondidos. An desconhece o plano dela. Nunca se opõe ao comando dela. Ela é mutável e oculta. Fecha aspas, né? Eu falei An duas vezes, né? Ou três. An, não quer dizer que eu tô tipo, An, o quê? Significa que eu, se é o nome de um deus. A-N. A maiúsculo, N minúsculo. É o nome de uma divindade do céu. É a divindade primordial do céu, né? É uma divindade muito fundamental para os mesopotâmicos, tanto que em alguns panteões e algumas cidades-estado, o deus An ou Anu é o deus central da sua mitologia, né? Ele é o pai de muitos outros deuses, inclusive em alguns mitos, ele é pai da própria Inanna, e em outros ele é avô de Inanna, mas isso não faz, mas isso, se ele é pai, se ele é avô, não faz tanta diferença. Faz diferença de que ele é um deus muito importante, porque ele criou outros deuses, porque ele é a representação, a manifestação corpórea, né, digamos, a manifestação corpórea e simbólica do céu, né, dos poderes celestiais. E os Anuna, né, que é o deus An, e tem os Anuna. Os Anuna são os demais deuses do panteão sumério, mesopotâmico, e eles são filhos de An, né? Então tem essa questão de que os deuses filhos de An são os Anuna. Então, essas cinco estrofes que eu trouxe, elas são bastante significativas porque elas trazem uma variedade de temas, né? Então, os versos, eles retratam com clareza o poder régio e inquestionável de Ishtar, né? Mesmo perante essas outras divindades, mesmo perante o grande deus An, ou Anu, e mesmo perante os deuses menores, que são seus semelhantes, né? Que são os Anuna, os filhos de An. Né? Ele referencia a deusa Ishtar como a rainha ansiosa pela batalha, né? Representando a deusa enquanto essa divindade guerreira, né? Que é uma coisa que foi abordada nos episódios anteriores, nessa questão dela ser ávida pela guerra, dela sempre estar participando de batalhas, dela marchar junto aos reis e aos soldados e tudo mais. E isso explicita as funções dela além de uma representação puramente agrária e sexual, né? Que era uma compreensão mais anterior, quando ela era a deusa do sexo e a deusa da colheita, do amor, da fertilidade. Então, isso anterior, né, a todo esse movimento que foi ascendendo Ishtar e Inanna, né? Então nós vimos aqui como o poema da Enheduanna reforça a questão do acúmulo de poderes por parte dessa deusa, né? Então ela ganha uma roupagem guerreira, né? Em colaboração, toda essa questão, né, de uma representação mutável, né? Que ela abrange não só um único campo de atuação, de culto, mas diversos, né? Outra questão interessante sobre essa estrofe é que ela reúne o Me do céu e da terra. Esse Me também, eu não tô falando, tipo, né, uma coisa aleatória. Assim como An, parece estranho falar, mas é na linguagem antiga, né, arcaica, que existia ali dos acádios, dos sumérios, An é uma divindade e Me é uma palavra, né? Me é uma palavra que descreve objetos fundamentais dentro da mitologia suméria acádia. Eles podem ser traduzidos tanto como tabuletas do destino ou como medidas divinas. O que importa, de fato, é que eles são ferramentas divinas, né? Eles são objetos simbólicos que fazem alusão aos poderes do mundo. Então ela pega o Me do céu e da terra. Ou seja, o Me, ele representa o poder sobre a existência, né? Ele é o poder basal na existência, na compreensão da mitologia mesopotâmica. E ela pega o Me, ou seja, ela pega o poder do céu, e ela pega o Me da terra, ou seja, ela pega o poder, né, desses dois componentes vitais na cosmovisão mesopotâmica, que era o céu, o celeste, e a terra, que também era divina e tudo mais. Então ela reúne esses poderes, né? Então aqui, falando sobre os Me, tem uma citação muito bacana da Mokyna Ottoman, de 2016, que ela explicita um pouco sobre o que são os Me, né? Então aqui, abrindo aspas novamente, os Me são centenas de forças e dons divinos, sem qualquer valoração étnico-moral. Também caracterizados como dons de sabedoria, que incluem todas as áreas das capacidades divino-humanas, ou seja, né, eles são todos esses conhecimentos, todas essas virtudes naturais. Então, da fala profética até a arte de fazer cerveja, da convivência harmônica até as carnificinas sangrentas das guerras. Sua preservação e a distribuição entre os seres humanos competem a uma divindade, e na maioria absoluta das fontes literárias, essa divindade é Inanna, né? Então, essa é uma passagem de Otterman, né? De um pesquisador muito importante que publicou o seu artigo em 2016. Nesse sentido, nós podemos ver que os Me são essas ferramentas divinas que eles compreendem todos os saberes necessários para a humanidade e também a própria natureza do homem. Então, eles reúnem os saberes do céu, ela reúne, né, a Inanna, reúne os saberes do céu e os saberes da terra. Sobre a questão dela pregar os Me, de Inanna adquirir os Me de alguma forma, isso ocorre no mito de Inanna e Enki, né? Um dos mitos que compõem o corpo mitológico, né? O corpo de textos mitológico presente na antiga Mesopotâmia e que a gente vai vir a falar mais para frente, né? Eu tenho planos para esses próximos episódios de falar da epopeia de Gilgamesh, de uma forma resumida, claro, da descida de Inanna à terra de onde não se retorna, né? Quando ela desce ao inferno, basicamente, ao mundo dos mortos. E também, se porventura eu encontrar tempo, disponibilidade, e falar da Inanna e Enki, né? Esse mito que também é muito importante, onde a deusa, em resumo aqui, ela consegue os Mes do deus Enki, né? Que anteriormente o deus Enki, ele era o deus maior, né? Do panteão Até que Inanna vai lá e pega os bens dele. Ele era anteriormente o portador, né, das medidas divinas. Uma questão importante, né, é a questão do, quando fala dela, né, primogênita da lua. Essa questão, ou lua não aparece como lua com L maiúsculo, com L minúsculo, digo. Não aparece lua com L minúsculo. Esse lua aí não faz alusão ao satélite terrestre, né? Ele faz alusão a um deus. Porque a compreensão mesopotâmica, da maior parte das vezes, é que o deus, ele é o que ele representa, né? An ou Anu é o céu e também é o Deus. Então é Ninursag ou Kisar ou a deusa da terra, ela é a deusa e ela é literalmente a terra. Assim como Enki, o deus dos rios, né, do oceano secreto, que é um oceano subterrâneo que existe na mitologia suméria, ele é o deus e ele é a água doce. Então, a lua, né, o primogênita da lua, a lua não é só o nosso satélite, ele é o deus lua, que no universo, que dentro da pesquisa, né, religiosa da história, a gente vê que se repete um padrão engraçado, né, entre os panteões divinos, de que o sol é geralmente um deus masculino e a lua é geralmente uma deusa feminina. No, mas aqui no na mitologia mesopotâmica, tanto o sol como a lua são deuses masculinos, né? É tipo o McDonald's, que para homenagear as mulheres no Dia das Mulheres deu folga para todos os homens, né? Deixou todas as mulheres trabalhando. Mas enfim, a lua, primogênita da lua, é porque em muitos mitos, eu disse anteriormente que Inanna, em alguns mitos, era filha de An, né? Mas em outros mitos, em mitos até mais relevantes, pode-se dizer, né, existe uma compreensão, uma aceitação maior de que os mitos entendidos como mais legítimos, mais verdadeiros, eram os que descreviam ela como filha da lua, né? Filha de Nanna, né? O deus Nanna é o deus da lua, que é pai de Inanna, que é pai de Shamash, que é o deus do sol, e pai de Ereshkigal, que é a deusa do mundo dos mortos. Eu não sei porque estou colocando tanto sh e r nos nomes desses deuses, mas, né, pronúncias, agora já está dito, não tem como eu voltar atrás. Enfim, vamos continuar, né? Eu só queria apontar ela como filha da lua nesse quesito. Então, a seguir, né, a gente vai contemplar outro verso que está na terceira página do poema, o qual retrata a potência guerreira de Ishtar mesmo, né? Lutando corpo a, abre aspas, né? Lutando corpo a corpo ou jogando ventos furiosos. Ela sozinha é incrível. Lutar é a brincadeira dela. Ela nunca se cansa disso. Ela sai correndo, calçando suas sandálias. Uma guerreira furacão, presa em um tornado. Ela rasga o manto do rei, seco como pó com o vento do sul. Varre suas pegadas, folhas em seu rastro, peito batendo de desespero. Aqui a gente vê questões muito interessantes, relacionados a vento, né? Vento, furacão, tudo isso, né? Vento do sul. Então tem muita relação com vento, com tempestade. Justamente porque ela é acreditada, acredito ter abordado isso em um dos episódios anteriores, né? É acreditada como mãe das tempestades. Essa questão da tempestade faz alusão a ela ser a rainha do céu, tanto a representação, né, iconográfica, simbólica dela, né, ela tem pés de águia, ela tem asas, né, grandes, também de águia. Então ela tem toda essa questão aérea, associada ao céu, porque ela é a rainha do céu, regente das estrelas. Então tem toda essa questão do vento, dos ventos furiosos, do furacão, mas também a questão da mãe das tempestades também tem a ver com o aspecto guerreiro dela. Não necessariamente porque ela manda furacão para as pessoas, Mas também pode ser, mas porque no imaginário mesopotâmico, isso é uma coisa que na dupla, né, Simone Aparecida Dupla, outra pesquisadora muito importante, aponta, de que no imaginário mesopotâmico, no imaginário acádio, o som das tempestades, dos raios, tem uma relação forte, ele é muito semelhante ao som das batalhas, né, do choque do aço. Daqueles estrondos que vêm do conflito, né? Dos conflitos totalmente caóticos e tudo mais. Então, essa questão das tempestades, tudo isso, tem muito a ver também com a questão guerreira dela. Então, agora continuando, abre aspas. Onde ela gospe veneno, a luta irrompe. Tumulto espanta o veneno. Sua fúria revirada, a raiva da mulher sagrada. Ela, uma inundação de violência que as mãos não conseguem conter. Ou seja, né, aqui nós vemos como ela inflama os homens, né, como ela gospe veneno, e esse veneno ele irrompe uma fúria incontrolável, né, que as mãos não conseguem conter, né, essa inundação de violência provocada pela raiva da mulher sagrada, né? Ou seja, ela é realmente essa divindade que na guerra, que se diverte na guerra, né? Como a gente falou, a lutar é a brincadeira dela, ela nunca se cansa disso. É o que dá prazer, né? Tem outra citação, que não vai estar aqui nesses trechos, mas que ela diz que ela derrama alegremente sangue em batalha, né? Então, tem tudo isso que a gente precisa levar em conta de que toda essa representação muito valiosa dela como uma deusa profundamente guerreira, né? Então vamos seguir com o capítulo, né? Com o capítulo não, com os trechos. Uma vala de derramamento de água, transbordada sobre uma estrada, inunda aquele que ela detesta. Ou seja, né? Mais uma vez atribuindo fenômenos climáticos, né? Desastres climáticos, a deusa Ishtar, sobre enchentes, né? Devastação e tudo mais. Senhora Águia, suas asas diabólicas batem em terras estrangeiras. Aqueles arrebatados nunca são soltos. Isso faz referência a ela, Senhora Águia, né? Asas diabólicas, porque ela tem asas, né? Como eu falei antes, ela tem asas de águia, né? Tanto que Senhora Águia, ela bate as asas em terras estrangeiras, ou seja, ela leva a guerra a essas terras estrangeiras. Aqueles que são arrebatados nunca são soltos. Ah, eu abordei anteriormente um episódio de como Indana é representada segurando leões, né, geralmente em coleiras, ou esses leões, ela pisando em cima deles, ou prostrados diante dela. Isso faz referência a uma questão de que o leão na antiga Mesopotâmia já era um sinal de soberania, né, de poder real. E nesse sentido ele representa os reis estrangeiros e as nações estrangeiras que Inanna coloca na coleira, né, que Inanna toma, né, ela toma na guerra, ou seja, ela vai com os reis, né, ela permite que os reis tomem as nações estrangeiras, né, e quem os arrebatados, como diz o poema, nunca são soltos, ou seja, as terras conquistadas nunca serão libertas. Né? Ela irá manter o império que foi formado para sempre. E é o que a gente vê com Sargão. Sargão tomou diversos reinos, né? Todas as cidades-estado que existiam na Baixa e na Alta Mesopotâmia, a Mesopotâmia do Sul e do Norte, ele tomou, né? E aqui era Eneduanna falando pro pessoal, né? Ó, pessoal, o que ela tomou, o que ela deixou meu papai tomar, nunca será solto, vocês nunca serão livres, basicamente, né? Então, explicitando de como ela é Inanna, é a forjadora desses impérios longevos, né? Essa esperança de um império longevo que existia por Sargão da dinastia Acádia. E aqui, novamente, né, toda essa questão do do poder de Inanna e blá blá blá. Então, né, nós já falamos de como, de toda essa questão de poder, né, de como ela é poderosa, de como ela é majestosa e tudo mais. E agora, principalmente a questão da guerra, né, foi muito explicitada a questão da guerra. E agora a gente passa por uma questão um pouco diferente dela. Porque Inanna, os deuses sumérios, os deuses acádios, os deuses mesopotâmicos em geral, eles detêm uma beleza, né? Uma complexidade que é típica dos antigos panteões, né? Os panteões das antigas civilizações, que eles não são seres perfeitos, eles não se enquadram em uma perfeição que nós consideramos etérea, divina, santificada. Eles se enquadram em um pedestal de serem seres profundamente poderosos. No entanto, humanos. Humanos no sentido das suas emoções. Porque os deuses, mesopotâmicos, eles cometem erros, né? Erros pelos quais eles pagam muito caro. Eles têm emoções, eles são orgulhosos, mas também são misericordiosos, voltam atrás e tudo mais. Então, a beleza de Inanna é que ela não é essa divindade agrária do sexo. E ela não é só essa divindade guerreira que derrama sangue e cospe veneno e joga furacão e essas coisas. Ela é uma divindade que é tudo isso e mais um pouco. Porque ela é capaz de chorar. E tem um mito onde ela chora pela humanidade que foi destruída. Ela sente pena, ela sente rancor, ela sente ódio, ela sente vingança. E aqui nesse trecho a seguir, nós vemos, né, é basicamente, dentro do poema, é uma história que retrata Inanna e uma jovem mulher, né, que uma jovem mulher ali dos padrões, né, do... Ele representa uma jovem mulher dos padrões, das expectativas acadianas, né, mesopotâmicas. Então, vamos abrir aspas. Inanna, vestindo uma donzela dentro do quarto feminino, abraça com todo o coração a graça da jovem garota. A jovem, uma mulher maldosa rejeitada, zombou em sua frente, balança sob a ira jogada nela. Seu único caminho é vagar no din e nas ruas solitárias. Seu único descanso é um lugar estreito no mercado agitado, onde, de uma janela próxima, uma mãe segura uma criança e encara este estado terrível. A senhora iria desfazer, tirar essa praga de sua carne sobrecarregada. Acima da cabeça da donzela, ela faz um sinal de prece. Mãos, então, envolveram o seu nariz, e ela a declara a mulher viril. Em um rito sagrado, ela pega o broche com o qual fura o manto da mulher. Esse é um trecho do poema lotado, abarrotado de significados, né? Então, vamos destrinchá-lo aos pouquinhos. Aqui está trabalhando a questão, né, de que Inanna é a deusa de todas as mulheres, por conta de, por todas as sua, por todo o seu poder, todas as suas ferramentas, né? Ela também, apesar de tudo, ela é a deusa do casamento, da fertilidade feminina, né? Ela é a deusa feminina mais importante do seu panteão. Então, ela está ali com uma jovem, né? Essa jovem mulher que é dotada de graça, né? Que ainda abraça essa jovem com todo o coração. No entanto, a jovem mulher, ela é ma maldosamente rejeitada, e isso faz com que ela zombe de Inanna. Ou seja, Inanna era a deusa dela, né? Inanna era a deusa matrona, digamos, né? A madrinha dessa jovem mulher. Mas, pela jovem mulher ser maldosamente rejeitada, provavelmente em uma relação de noivado, né? Já que Inanna é a deusa do amor. Essa jovem mulher fica, não posso falar um palavrão, mas ela fica muito brava e ela zomba, desdenha de Inanna por conta desse malefício que caiu sobre ela, né? Lembrando que o casamento também está dentro das funções de Inanna, por ela ser a deusa do amor. E Nana fica revoltada, né, pela zombaria da jovem e joga nela uma maldição. Essa jovem, ela recai, ela cai da vida, né? Então, se antes ela era uma jovem que fazia parte da sociedade mesopotâmica, né, com um futuro promissor de ser noiva, se casar e tudo mais, agora o caminho dela era vagar nas ruas solitárias e no Din. Esse Din, Dim, faz sentido aos mercados, né, aos lugares agitados, onde ela não teria descanso e tudo mais. E então ela é basicamente exilada, né? Ela se torna um pária social por ter sido rejeitada do casamento. E Nana, a Bunny, né, ela é banida e ela é obrigada a vagar pelas ruas, sem casa, sem alento, né? E sem a graça da deusa. Uma relação de conflito que é colocada aqui é quando diz, em uma janela próxima, uma mãe segura uma criança e encara este estado terrível, né? Então é colocada essa questão de um contraponto quando uma mãe que está dentro de uma casa segurando uma criança em seu colo, que é fruto do seu próprio ventre, está encarando essa jovem que, né, foi arruinada, que está na miséria, nas ruas, né, ela está na sarjeta, e essa mãe está olhando para ela, né, olhando para esse estado terrível. Então é colocado esse contraponto, porque se essa jovem não tivesse sido amaldiçoada por Inanna, se essa, ou melhor, se essa jovem não tivesse zombado de Inanna, o destino dela seria ser essa mãe. Né? Ela não estaria na sarjeta, ela não estaria vivendo na rua. Ela seria essa mãe que segura uma criança. Mas como ela zombou de Nanda, como ela foi ingrata com o amor da deusa, ela, né, teve esse futuro, né, de ser uma mãe e tudo mais, negado a ela. Então, e ela foi rebaixada, né? Ela foi exilada, se tornou uma pedinte ali nas ruas, né, tendo que vagar pelas ruas solitárias e dormir na rua e tudo mais. Agora, esse trecho que eu vou ler aqui é como se fosse a própria sacerdotisa que escreve o mito, né, a Aninha Eduana, intervindo. A Aninha Eduana, ela faz, ela quebra a quarta parede, digamos. Ela interfere no texto. Quando ela pede, quando ela suplica à deusa, a senhora irá desfazer, tirar essa praga de sua carne sobrecarregada. Então, né, e assim, Ishtar vai lá e então Ishtar se apieda da mulher, né? E ela que baniu, né, essa jovem para a rua, mas Ishtar se apieda dela, né? Apesar dela ter feito o exílio, ela se apieda e vai até ela, né? E declara essa jovem uma mulher viril. E, em um ritual sagrado, ela pega o broche, ela, Ishtar, pega o broche com o qual fura o manto da mulher. Essa mulher que teve o manto, entre aspas, vocês não conseguem ver minhas aspas, né? Furado, é a jovem que tinha sido exilada. Aqui é uma coisa cheia de simbologia, né? É uma coisa impressionante. Essa questão de um rito sagrado, né? Então, obviamente, foi no templo. E Ishtar pega o broche e fura o manto da mulher. A questão do broche é importante para os mesopotâmicos, porque em todo registro visual, né, de figuras que foram deixados, as vestes com que cada personagem era representado era fundamental. Então, quando eles iam representar, né, em suas esculturas, em suas imagens, né, que eles deixaram muitas coisas esculpidas em pedra, quando eles representavam mulheres ou pessoas comuns, era um tipo de vestuário. Quando eles representavam reis, sacerdotes e sacerdotisas, eram outros tipos de vestuário. Toda a questão do vestuário é muito fundamental, né, daquela sociedade, assim como em muitas outras, como parte de ser parte da sua função social, né? O vestuário demonstra muito onde você está na sociedade, qual a sua função. Essa questão do broche As sacerdotisas, elas usavam essas joias, né, que destacavam elas da sua função de mulheres sagradas, mulheres do templo. Então, e essa questão de furar o manto dela é uma referência a um ato sexual, né, no sentido de furar o manto da mulher, faz referência a ela perder a virgindade, mas não de uma forma literal. Né, ela não está literalmente perdendo a virgindade, mas é uma questão dela deixar a infância para trás, de que antes ela era uma jovem que inclusive foi egoísta, né, foi ingrata, foi exilada e tudo mais, e agora ela deixava todo esse passado para trás, né? Então ela tem seu manto furado, ela atinge a maturidade, ela vira uma mulher de fato e uma mulher viril. E ela se torna, né, o que tudo indica nesse texto, ela se torna uma sacerdotisa, né? Ela é elevada a essa questão de sacerdotisa. Uma coisa muito importante desse que ele não pode deixar de falar é a mulher viril. Esse é um tema magnífico. Eu tenho vontade de fazer um episódio só sobre mulher viril e provavelmente eu faço, porque ele é magnífico, né? Ele é essencial. O tema da mulher viril, ele é profundamente interessante e ele está ligado a todo o debate que a gente faz aqui no podcast, né? Que ele não significa literalmente uma mulher masculinizada, né? Ele não significa literalmente uma mulher que usa indumentárias ou características físicas de um homem. Mas ele significa uma figura feminina que dentro, né, que se encontra em meio a uma sociedade patriarcal onde as mulheres se encontram, né, menos poderosas, com menos agência do que os homens, menos capazes de exercer um poder real na sociedade de influência, uma figura feminina exerce. Então, essa mulher viril, ela é viril no sentido de pegar para ela, de exercer nela os poderes, né, as atribuições, a influência social que tradicionalmente, dentro de uma sociedade patriarcal, pertenceria a uma figura masculina, né? Então, essa questão da mulher viril, ela está profundamente ligada às sacerdotisas, porque as sacerdotisas de Ishtar e de demais deusas eram em si representações desse arquétipo de mulher viril, né? Dessas mulheres poderosas, influentes socialmente, independentes, com propriedades, né? Propriedades no sentido realmente de terras, né? De estabelecimentos de onde elas tiravam renda. Elas eram economicamente independentes, eram socialmente influentes, eram profundamente poderosas. Eu sei que eu já trouxe um podcast falando da deusa aí, das sacerdotisas e do sacerdócio, mas eu vou trazer outro para aprofundar esse tema junto do tema da mulher viril, né? Então está prometido aí, vou ter que fazer, está gravado. Então todo esse contexto da mulher viril é muito muito curioso. Ele foi abordado, não necessariamente com esse tema, mas quem contribuiu muito para a fundamentação desse conceito foi o George Duby, né? Em seus livros ele aborda muito a Idade Média. Ele é um grande medievalista e ele aborda muito essa questão da mulher viril na Idade Média, que não muda muito da nossa compreensão, né? Então, da nossa compreensão atual, da compreensão antiga, referente às sacerdotisas e à mulher viril. Então, agora continuando, né? Continuando aqui no texto. Então, voltando agora a tratar do trecho, eu disse que era um 5, mas na verdade são 4, né? Perdão aí pela minha errata. Mas enfim, agora vamos tratar do quesito. Esses poemas, como deu pra ver, esse provavelmente vai ser o episódio mais longo desse podcast, né? Da história desse podcast até agora. Mas é justamente que é uma análise de fonte, né? Eu estou aqui, eu trouxe uma fonte e eu estou aqui analisando ela com vocês, né? Então eu estou com os poemas aqui na minha frente e a gente vai analisando aqui junto. Junto não, né? Eu tô fazendo todo o trabalho, você aí só tá ouvindo. Mas, enfim, trazendo aqui o último trecho, esse trecho, ele traz outra perspectiva também, ainda tratando a grandiosidade de Ishtar, mas ele trata anteriormente todas as questões muito relevantes, né? É um apanhadão mesmo, como eu falei. Faz esse resumo, né? Ele traz de volta o primeiro, o segundo episódio, o episódio zero, de como, de toda essa potência simbólica que é essa divindade, né? De que ela é agrária, de que ela é guerreira, de todo esse poder que ela tem dentro do próprio panteão. Então agora, né, vamos tratar do último trecho para eu poder encerrar isso aqui, porque tá enorme. Então vamos começar, né? Abre aspas. Senhora, tu és esplêndida. Ninguém pode andar diante de ti. Você deita com um grande An num leito imaculado. Que outra deusa pode reunir o Me do céu e da terra? Só tu és sublime. Louvo teu nome. Eu sou Enheduanna, alta sacerdotisa de Nanna. Com um coração único, sou devotada a Nanna. Eu suplico a ti, eu digo pare, o coração amargurado e a dor. Minha senhora, quando terás piedade? Quanto tempo chorarei uma prece lamuriosa? Sou tua, por que me matas? Que teu coração se acalme em relação a mim. Eu choro, eu suplico por teus pensamentos atentos. Possa eu estar diante de ti? Possam teus olhos brilharem sobre mim? Toma minha medida. Esse é uma parte do trecho, né, que eu peguei para a gente analisar, e ele expressa claramente, né, o sentimento de Enheduanna, né? Aqui é a própria Enheduanna se comunicando com a deusa nesse poema, né? É, nesse momento fica mais do que óbvio, se já não tinha ficado, que tudo isso é um sistema de um poema profundamente devocional, né? Ele demonstra como Ishtar ama Enheduanna, como Enheduanna ama Ishtar. Tem essa devoção, né? Tem uma paixão pela divindade. Tanto que ela fala, né, em um momento: eu sou Enheduanna, alta sacerdotisa de Nanna. Com um coração único, sou devota a Nanna. Isso em um trecho. É, isso faz referência, né, não necessariamente ela amar Nanna, que é o deus da lua, pai de Inanna, em detrimento à própria Inanna, mas de que ela é alta sacerdotisa de fato de Nanna. É, toda a questão, né, o que foi comarcado para a história sobre Enheduanna é de que ela era uma grande poetisa, que foi a primeira autora da história, e a relação dela nos poemas, quase romântica, né, extremamente intensa, com essa divindade Ishtar, né, com a divindade feminina Ishtar, não com a divindade masculina Lua. É, só que uma questão histórica, né, é que Enheduanna foi sacerdotisa na cidade de Ur, por conta também de uma geopolítica por parte do pai dela, né? Ur era uma cidade extremamente influente ao sul, e o sul era a região mais vulnerável do império, né? Era uma região vulnerável no sentido de revoltas internas. Então ele precisava colocar a filha em Ur para ela controlar ali as coisas, né? Para ela ficar de olho se ia ter uma revolta dentro do império. Então ela foi para Ur, que era uma cidade extremamente importante, né? Inclusive vai por diversas vezes ao longo da história ser o centro da Mesopotâmia. Então ela vai para lá e ela se torna alta sacerdotisa da cidade. E em cada cidade mesopotâmica, né, cada cidade ali ao longo da Terra Entre Rios, eles possuíam ali uma independência religiosa e tudo mais, e cada uma tinha um deus principal, né, um deus a qual eles se devotavam mais, que era um deus patrono da cidade. No caso de Ur, era o deus da lua, né? Era o deus lua. Então, por Enheduanna ser a chefe do templo de Ur, ela automaticamente se tornou a alta sacerdotisa de Nanna, a alta sacerdotisa da lua. No entanto, apesar disso, ela fala, né, sou tua, para Ishtar. E ela faz tudo isso, ela faz todos esses poemas emocionais para Ishtar, né, não para Nanna. Então nós vemos aqui como ela expressa, né, essa paixão e essa necessidade Porque a questão de um. Porque é o conceito de uma oração, né, de um poema devocional, é você reza pelo que você não tem. Né? Então, Eduana, a sacerdotisa, também é um arquétipo da mulher viril, porque ela foi extremamente importante, influente, né? Foi política da sua época, foi um dos pilares basais para a consolidação do Império do Pai. Ela foi extremamente uma mulher viril, a Vera mesmo. No entanto, apesar disso, ela se encontrava em uma sociedade patriarcal e ela constantemente buscava força da sua divindade do coração, né? Que era a deusa Ishtar. Então ela fala, né? Ela clama por algo que lhe falta. Uma figura feminina que exerce uma grande influência, deu um poder em seu tempo. Ela foi um grande poder ao longo do tempo, Eduana, no caso, em meio a uma sociedade patriarcal antiga, ela busca por força, independência, poder e todas essas características que nós encontramos em Ishtar. E nós vemos que quem atribuiu a Ishtar todas as categorias de poder soberano foi a própria sacerdotisa. A Eduana implora, né? Ela pede, ela suplica a Ishtar que Ishtar conceda a ela as qualidades de força, de poder, de independência que a própria sacerdotisa atribuiu a Deus nos seus poemas, né? Isso é uma coisa profundamente, nem sei como descrever, mas é paradoxal, eu acho, talvez, né? De que ela suplica a deusa as qualidades que ela mesma atribuiu à deusa, né? Ela pede o que lhe falta. Inclusive, existem leituras, né, e uma discussão que da minha própria banca do TCC, né, com a professora Elaine Leme, um anjo também, um beijo, a gente também discutiu muito sobre isso e sobre a questão de Eduana representar a si mesma em Ishtar, né, em ser quase um alter ego da própria sacerdotisa, a divindade, né? Então, esse foi o último trecho que eu queria trabalhar. Nós podemos ver ao longo de todos esses quatro trechos que a gente trabalhou, como Eduana foi importante, como ela era uma personagem profunda. Nós abordamos o tema da mulher viril, que vai voltar, vai ser mais profundamente trabalhado. Nós fizemos esse apanhadão de Ishtar, de como ela é guerreira, de como ela é poderosa, né? Que vai ser importante para esses próximos episódios. Então, nos próximos episódios, eu pretendo abordar mais os mitos mesmo, né? Essa construção mitológica. E nós ainda vamos falar de temas conceituais, como a mulher viril. Também eu quero falar sobre Sargão, mais a conquista, aprofundar o sacerdócio feminino e tudo mais. Então, tem pano pra manga ainda, por enquanto, pra essa nova leva de episódios, pra essa segunda temporada. Espero que tenham gostado. Espero que perdoem minha gripe, né? Se sair alguma coisa da minha gripe, uma tosse, ou sei lá, qualquer coisa disso, peço que me perdoem, né? Obviamente o episódio vai ser editado, mas vai que alguma coisa escapa, né? Obrigado por ouvirem. Até o próximo episódio e um beijo, né? Que possamos amar e ser amados. Como Eduana amou a Ishtar, ou amou a si mesma, né?
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1: Especial Negras Letras.
2: Não tolero o magistrado que do brio descuidado vende a lei, trai a justiça, faz a todos injustiça. Com rigor deprime o pobre, presta abrigo ao rico, ao nobre, só acho horrendo o crime no mendigo que deprime.

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1: Especial Negras Letras.
2: Não tolero o magistrado que do bril descuidado vende a lei, trai a justiça, faz a todos injustiça. Com rigor deprime o pobre, presta abrigo ao rico, ao nobre, só acho horrendo o crime no mendigo que deprime.
1: Texto de Luiz Gonzaga, Pinto da Gama.

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1: Especial Negras Letras.
2: Em nós, até a cor é um defeito. O imperdoável mal de nascença, o estigma de um crime. Mas nossos críticos se esquecem que essa cor é a origem da riqueza de milhares de ladrões que nos insultam. Que essa cor convencional da escravidão tão semelhante à da terra abriga sob sua superfície escura vulcões onde arde o fogo sagrado da liberdade.

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2: Não tolero o magistrado que do brio descuidado vende a lei, trai a justiça, faz a todos injustiça. Com rigor deprime o pobre, presta abrigo ao rico, ao nobre, só acho horrendo o crime no mendigo que deprime.

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1: Especial Negras Letras.
2: Em nós, até a cor é um defeito. O imperdoável mal de nascença, o estigma de um crime. Mas nossos críticos se esquecem que essa cor é a origem da riqueza de milhares de ladrões que nos insultam. Que essa cor convencional da escravidão tão semelhante à da terra abriga sobre sua superfície escura vulcões onde arde o fogo sagrado da liberdade.

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Nós da CULA vamos falar um pouco sobre o Programa Institucional às Pessoas com Necessidades Especiais, o PE da UniOeste. É um programa da UniOeste voltado para pessoas com deficiências e ele existe há 25 anos no campus de Toledo. Há no programa dois acadêmicos, duas professoras de AE, que seria atendimento educacional, uma bolsista, uma intérprete e a Franci como coordenador. Adaptação de material. Tem os materiais que as professoras de AE transformam os PDFs e textos em áudio, ou se entrega ao aluno o áudio pronto, ou se apresenta aplicativos que faça isso automaticamente, sendo o NVDA, o DocsDocs e alguns outros aplicativos que fazem essa transferência de texto para áudio.

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3: Me chamo Úrsula, sou estudante aqui da NUESH e pessoa autista. Eu tenho 30 anos e o meu diagnóstico veio tardiamente. Graças a isso eu pude entender uma experiência universitária sem acesso a adaptações e aí posteriormente, quando fui diagnosticada, com adaptações para as minhas necessidades. Hoje nós vamos falar um pouco sobre a experiência de estudantes autistas no ensino superior. Então, aí, o autismo é um transtorno do desenvolvimento maior, que significa que é uma maneira que o cérebro se desenvolve, que afeta diversos aspectos da vida da pessoa autista. Pode afetar desde habilidades sociais, pensando aí na questão de socialização, entendimento ao próximo, mas também pode ser mais global e afetar o desenvolvimento motor e mesmo intelectual. Pessoas autistas costumam ter diferenças em suas capacidades e também requer um diagnóstico com equipe especializada. O autismo não é considerado doença, o que é importante ressaltar aqui. Não existe cura para o autismo e as causas são, até onde a gente sabe, genéticas. Muitas vezes, quando a gente pensa em universidade, a gente está imaginando um espaço de troca, de aprendizado, de desenvolvimento. Mas, para as pessoas autistas, esse ambiente pode trazer uns desafios específicos e que precisam ser reconhecidos. Existir na universidade e ter um diagnóstico e lidar com mascaramento, isso é, a tentativa de esconder características autistas para se encaixar, é uma realidade bastante comum. Esse mascaramento se refere a práticas e costumes que as pessoas autistas acabam aprendendo durante a vida aí para esconder características autistas, de modo que possam evitar bullying, desconforto ao outro, mas essas práticas também podem causar intenso sofrimento e também um cansaço ao indivíduo autista. Além de toda a energia gasta para estudar, para aprender no espaço universitário, a pessoa autista também tem que constantemente avaliar suas reações, seus desconfortos perante ao outro e tentar escondê-los. Este comportamento criado durante a vida não é consciente também e acaba sendo ainda mais desgastante. Muitas vezes isso resulta em umas crises para as pessoas autistas e também burnout, quando elas já não têm forças para lidar com todas essas questões. Por isso é tão importante discutir o acolhimento e adaptações necessárias e também refletir sobre o papel do centro acadêmico e da comunidade universitária no apoio dos estudantes autistas. Um dos maiores desafios enfrentados pelas pessoas autistas é a sobrecarga sensorial. Muitas universidades são ambientes cheios de luzes fortes, sons constantes, multidões e estímulos que podem ser difíceis para lidar. Isso vai desde os corredores lotados até eventos universitários e mesmo dentro da sala de aula pode ocorrer esse desconforto. A interação social também pode ser um obstáculo. Conversas rápidas, regras sociais não ditas e pressão por socialização podem gerar ansiedade. Muitas vezes os espaços de convivência giram em torno de festas, de álcool e outras substâncias que podem representar riscos para estudantes autistas que buscam se sentir incluídos, já que as pessoas autistas têm o maior risco de abuso de substâncias visando geralmente conseguir se soltar mais para socializar melhor com seus colegas. Além disso, eu tenho algumas questões de saúde mental que são centrais aqui. O acúmulo de demandas e dificuldade de acompanhar o ritmo acadêmico sem apoio adequado e o esforço constante de adaptações podem levar à sobrecarga emocional e até o burnout. Esses são riscos que são reais e precisam ser considerados com seriedade pela comunidade acadêmica. Falar em inclusão não é apenas garantir acesso também aqui, mas também a permanência e dignidade dentro da universidade. Isso passa por algumas adaptações pedagógicas, como o tempo extra em provas, a flexibilização de prazos de trabalhos e metodologias de ensino, e que consideram essas diferentes formas de aprendizagem das pessoas autistas. A Lei nº 12.764, que institui a Política Nacional de Proteção aos Direitos da Pessoa com Transtorno do Espectro Autista, garante o direito a esses apoios. Essa lei equipara as necessidades da pessoa autista com ou da pessoa com deficiência e apresentou um grande avanço para a real inclusão da pessoa autista no âmbito social. Com a lei ficam garantidos direitos de acessibilidade na universidade em concursos com tempo maior de prova, possibilidade de realizá-los em local com menos estímulo, ou seja, uma sala separada, e maior tempo também para sua realização. Também estipula sobre algumas inserções da pessoa autista no mercado de trabalho, o que é bastante importante. Mas muitas vezes o que está previsto em lei não chega ao cotidiano acadêmico. Pessoas autistas, como comentamos, possuem necessidades que não são tão facilmente padronizadas. E podem requerer apoio especial de uma equipe pedagógica que acaba não ocorrendo por falta de informações e capacitação dos profissionais no espaço universitário. Por isso, é fundamental investir na capacitação dos professores e funcionários. Eles precisam conhecer as necessidades dos alunos autistas, saber identificar sinais de sobrecarga e, principalmente, oferecer acolhimento pedagógico. Não se trata de facilitar o conteúdo, mas é criar condições para que cada estudante possa mostrar suas capacidades. Essas adaptações podem variar muito dependendo da carga e mesmo do curso. Como exemplo, eu mesma tive adaptações no estágio obrigatório, incluindo supervisão direta do professor e ajuste de horários. Na UniOeste existe uma oferta de apoio psicológico e projeto de extensão voltado a atender as necessidades de pessoas com deficiências, ou PE. Se você quiser saber mais sobre o PE, você pode procurar o site UniOeste ou mesmo a Secretaria Acadêmica para requerer um encaminhamento. O PE, por extenso aí, Programa Institucional de Ações Relativas a Pessoas com Necessidades Especiais, inclui pessoas especializadas e que fornecem apoio específico para alunos PCD, pessoas com deficiência. Isso vai desde presença de auxiliares em sala de aula, adaptações de materiais, mas também de apoio de mediação com centros acadêmicos e na adequação de atividades e demandas para o aluno PCD. Para saber mais sobre o PE, podem acessar unioeste.br/portal/PEE/inicial. Aí a gente chega aqui para a nossa conclusão e eu tenho que dizer que nada disso faz sentido se as vozes dos próprios autistas não forem ouvidas dentro da universidade. Cada pessoa autista é única em suas demandas e podem ter dificuldades específicas, bem como habilidades específicas. A universidade deve valorizar essas habilidades e permitir que cada estudante exerça o seu protagonismo. Inclusão é, repetindo, direito. E acolher também é reconhecer que estudantes autistas não são apenas pessoas com necessidades, mas também pessoas com contribuições únicas a oferecer à vida acadêmica e científica. Esse foi o Ecos Antropológicos, aqui da UniOeste, pela Culo Web Rádio. Tchau!
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1: Especial Negras Letras.
2: Em nós, até a cor é um defeito. O imperdoável mal de nascença, o estigma de um crime. Mas nossos críticos se esquecem que essa cor é a origem da riqueza de milhares de ladrões que nos insultam. Que essa cor convencional da escravidão tão semelhante à da terra abriga sobre sua superfície escura vulcões onde arde o fogo sagrado da liberdade.

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1: Especial Negras Letras.
2: Punhos de redes embalaram meu canto para adoçar o meu país, ó Itman. Xanipapo coloriu meu corpo contra os maus olhados. Catecismo me ensinou a abraçar os hóspedes. Carumã me alimentou quando eu era criança. Mãe Negra me contou histórias de bicho. Moleque me ensinou safadezas. Maçoca, tapioca, pipoca, tudo comi. Bebi cachaça com caju para limpar-me. Tive maleita, catapora e línguas, bicho de pé, saudade, poesia. Fiquei aluado, mal assombrado, tocando maracá. Dizendo coisas, brincando com as crioulas, vendo espíritos, abusões, mães d'água, conversando com os malucos, conversando sozinho, emprenhando tudo o que encontrava, abraçando as cobras pelos matos, me misturando, me sumindo, me acabando, para salvar a minha alma benzida e meu corpo pintado de urucu, tatuado de cruzes, de orações, de mãos ligadas, de nomes de amor em todas as línguas de branco, de mouro ou de pagão.
1: Texto Democracia, de Jorge de Lima.

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2: Entre o fim do começo e o começo do fim, toda coisa tem uma massa inerte feito ponte pela qual passamos distraídos ou não. Os astecas sentiam chegar o exato momento do meio da vida, o meio do meio da vida. O momento em que o que já vivemos é exatamente igual ao que ainda não vivemos. E nesse momento preciso, o mais comum dos astecas sentia uma súbita e inexplicável vontade de tomar um trem. Mas como ainda não o tinha inventado, ele acabava por entristecer-se. Daí a tristeza, essa vontade de algo que ainda não inventaram.
1: Texto: O Meio de Todas as Coisas, Gregório do Vivier.

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1: Especial Negras Letras.
2: Em nós, até a cor é um defeito. O imperdoável mal de nascença, o estigma de um crime. Mas nossos críticos se esquecem que essa cor é a origem da riqueza de milhares de ladrões que nos insultam. Que essa cor convencional da escravidão tão semelhante à da terra abriga sobre sua superfície escura vulcões onde arde o fogo sagrado da liberdade.

geração que possa formar cidadãos realmente. Eu preciso encontrar um país onde a corrupção não seja um hobby, que não tenha injustiça, porém a justiça não ouse condenar só negros e pobres.

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1: Entre o fim do começo e o começo do fim, toda coisa tem uma massa inerte feito ponte pela qual passamos distraídos ou não. Os astecas sentiam chegar o exato momento do meio da vida, o meio do meio da vida. O momento em que o que já vivemos é exatamente igual ao que ainda não vivemos. E nesse momento preciso, o mais comum dos astecas sentia uma súbita e inexplicável vontade de tomar um trem. Mas como ainda não o tinha inventado, ele acabava por entristecer-se. Daí a tristeza, essa vontade de algo que ainda não inventaram.
0: Texto: O Meio de Todas as Coisas, Gregório do Vivier.

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0: Olá pessoal, eu sou Mãe Adriana de Iemanjá e estou aqui na Kula Web Rádio, na Unioeste Campus de Toledo, para mais um episódio do programa Umbanda Refletindo a Luz Divina. E esse, na verdade, é o 8º episódio e o último dessa temporada. Nossa, e quantas coisas eu tive a oportunidade de falar para vocês. Um pouco da história, os fundamentos, conceitos, falei dos orixás, contei como é um terreiro. E, por fim, no último episódio, eu trouxe aqui Pai Johnny de Obaluaê, meu pai de santo, e o Pai Alan de Oxaguiã, que são sacerdotes do Ilê Axé Obaluaê, em Cascavel, a minha casa de axé. Eu e o Pai Johnny tivemos uma conversa a respeito do caminho que o médium precisa trilhar desde o momento em que ele entra para o terreiro até se tornar um pai ou mãe de santo. E quem não assistiu, assiste lá, hein? @ Kula Web Rádio ou pelo Spotify. Foi incrível. Beijo, Pai Johnny e Pai Alan. A vossa bênção. E hoje eu vou trazer algumas curiosidades sobre Umbanda, esclarecer algumas dúvidas. E vai ser um formato diferente, porque hoje quem vai participar comigo do lado de cá é o Eduardo. O Eduardo Adam é meu apoio técnico, ele é o editor desse programa e, na verdade, eu digo que ele é o pai da criança, porque ele é um dos idealizadores. E hoje ele vai me fazer perguntas, então a gente vai fazer perguntas e respostas. Vamos lá, Eduardo, qual a primeira pergunta de hoje?
2: Salve, Adri, salve quem nos escuta. Então, eu queria saber... O que você acha da expressão chuta que é macumba? Eu já ouvi muitas pessoas utilizando essa expressão, mas que na realidade nem sabem o que significa, né? E sempre vê nesse lado pejorativo. Então, o que isso significa? Conta pra gente.
0: Nossa, é feia essa expressão, mas enfim. As pessoas acham de forma equivocada que os trabalhos, as oferendas para as entidades e para os orixás... é que são chamadas de macumba. Então, o trabalho espiritual, a oferenda, é uma macumba. O termo correto seria ebó ou padê, porque geralmente são oferendas de comidas rituais, certo? Comidas do santo. No popular, de forma pejorativa e preconceituosa, essa expressão significa afastar algo ruim de perto de mim, se manter distante de algo que possa fazer mal. A gente já vê aí, né? O preconceito, a desinformação, né? Dizendo que aquela oferenda é coisa do mal. Pois as pessoas associam essa prática, essas oferendas, à magia negra. Né, e acabam generalizando, estendendo o termo para designar as religiões que adotam essas práticas rituais de oferendas. Então, dizem que aquela pessoa é da macumba, aquela pessoa faz macumba, é macumbeira, mas o que significa exatamente a palavra macumba. Né? A macumba não é a religião e a macumba não é a oferenda. E também não é do mal. É o que, então? Da onde surgiu a palavra macumba? Então, vamos lá. Macumba é uma palavra de provável origem no quimbundo mucumbo, que significa som. Refere-se a um instrumento de percussão de origem africana. Macumbeiro, portanto, é o tocador de macumba. Outra versão é que este instrumento é feito com a madeira de uma árvore do mesmo nome. Então, macumba é uma árvore também da espécie da família das Lacitidáceas. Nossa, que nome difícil. Que é a mesma família do jequitibá. Então, a gente tem uma árvore que chama macumba, e da madeira dessa árvore se faz um instrumento de percussão que também chama macumba. Mas perguntarem para mim, Adriana, você é macumbeira? Eu digo, sou, com muito orgulho.
2: Isso aí.
0: Vamos lá, próxima pergunta.
2: Então, eu vejo que é uma das questões que as pessoas têm bastante dúvida, sabe? Porque, por exemplo, o povo fica distinguindo entre esquerda e direita, né? Isso dentro da religião, tô nem falando de política. Então, uma das perguntas que chama atenção é por que, que a direita usa o branco e a esquerda usa o preto e o vermelho? As entidades da direita são do bem e a da esquerda são do mal?
0: Entidades de direita são do bem e de esquerda são do mal? Não. Primeiro que nas religiões de matriz africana, o mundo não obedece essa visão maniqueísta de bem ou mal. A figura do diabo não existe na nossa religião. No geral, o umbandista usa branco por vários motivos, tá? Primeiro, o branco transmite paz, pureza e simplicidade, que são valores da nossa religião. Depois, o branco representa o orixá maior, que é Oxalá. Oxalá é o pai dos orixás. E a cor de Oxalá é o branco, que representa também todos os orixás. Porque o branco é a soma de todas as cores em termos de espectro de luz. Ou seja, reflete a luz e combina todas as cores do espectro, o que o torna um símbolo de todos os orixás.

0: quê? Porque elas irradiam luz, energia e calor. Vocês lembram quando eu falei de direita e esquerda, que não significa bem e mal, mas dois polos da mesma energia, ou seja, o polo positivo e o polo negativo? Então, o polo positivo irradia e o polo negativo absorve. Então, é isso. A direita irradia e a esquerda absorve. E o branco é a cor que irradia. A linha da direita, então, é aquela que transmite, emana, espalha boas energias, recarrega as baterias e, dessa forma, equilibra os pontos energéticos. Agora, da esquerda. O vermelho é uma cor muito ativa no aspecto vibracional. Ela é muito importante, então, para o trabalho das linhas de esquerda, né? Exatamente por essa característica dela de ser uma cor ativa, de ser uma cor muito vibrante. Exus e Pombagiras, que são as entidades de esquerda, usam preto também, porque o preto é a cor que absorve aquilo que eu acabei de falar. O branco irradia, o preto absorve. Então, ele absorve energia. A linha da esquerda é a linha que retira, neutraliza e dissipa as energias densas e negativas. E traz também, assim, um equilíbrio energético. Tudo tem um significado. E é muito triste quando as pessoas desconhecem, né, e deturpam os significados e acabam espalhando desinformação e preconceito.
1: Vamos aos colares, né? Então, aqueles colares, né? Parece que é de miçangas, né? Coloridos e tal. É, tem gente que pergunta, aquilo é só um enfeite, só um ornamento ou tem algum significado? Precisa ser o que as pessoas conhecem, né, na Igreja Católica como batizado? Enfim, como que é a palavra também que chama na Umbanda?
0: São os nossos fios de conta.
1: Isso.
0: São chamados de guias também, tá? É, e eles são objetos sagrados, são objetos rituais. Eles não são apenas enfeites, tá? Eles representam a conexão entre o médium e seus guias espirituais, né? Entre o médium e os orixás e as entidades e as cores, né? Você falou que são colares coloridos, né? As cores representam as linhas de trabalho, representam a cor do orixá, a cor que simboliza aquela linha, aquela entidade. Eles identificam a linha de trabalho e a entidade com que você está trabalhando. Tá? Por exemplo, a guia de Oxalá, que geralmente é a primeira que a gente faz quando entra para a religião, é inteira branca, que é a cor de Oxalá. Depois a gente faz a do guia responsável da casa, que na casa onde eu participo é o vô João, é um preto velho. Então a gente faz a guia preta e branca, que são as cores da linha de preto velho, e a gente faz a guia de esquerda, que é preta e vermelha. Tá? Essas são as três guias que lá no terreiro onde eu participo a gente faz primeiro, tá? As guias, elas podem ser guias de trabalho, pode ser guias de proteção. E, como eu falei, é um elo entre o plano material e o espiritual. Por isso, elas são pessoais. Tá? A gente não empresta as guias para ninguém e nem pega guia emprestada de ninguém, tá? Eu posso comprar uma guia pronta? Há casas que o dirigente, né, o sacerdote, o pai de santo, não permite que compre guia pronta. A gente tem que fazer. Por quê? Porque é um processo de relação com o sagrado. É a interação entre o médium e o guia. É a energia dessa relação, né, dos dois, do guia e do médium, que está sendo colocada ali, tá? Construindo esse elo de ligação. Aí os filhos fazem as guias, tá? E quem fecha a guia, quem amarra ela, é o pai de santo, tá? E ele vai consagrar essas guias. O que que é? Vai energizar a guia, vai imantar a guia, né? No termo que a gente usa, ele vai cruzar a guia num ritual próprio, né, com elementos próprios para isso. Agora, tem dirigentes, né, tem pai de santo, mãe de santo, que permite que já se compre as guias prontas. Tá? Você pode comprar em casas de material religioso.

0: religioso, pela internet. E o que, que você vai fazer? Você vai levar para o pai, então, consagrar essa guia. Ele vai fazer o mesmo ritual de consagração, de imantação, né, de energização daquela guia. E ela passa, então, a ser um objeto sagrado. Tá? Caso contrário, se ela não passar, né, por essa consagração, se ela não for cruzada, como a gente diz, ela realmente é só um enfeite, ela é só um colar. Ela não tem valor ritual religioso nenhum, tá? Como eu falei, já existem as guias de proteção, e essa, as pessoas, independente de serem da religião ou não, podem usar, tá? Em qualquer momento, a todo momento. No trabalho, em casa, numa festa. A gente só fala para não tomar banho com ela, mas enfim, até para dormir, com cuidado de não rebentar ou de não enrolar no pescoço, mas enfim, né? Você pode beber com ela, você pode ir à festa, a bares, a qualquer lugar com a sua guia, porque a função dela, o objetivo dela é a tua proteção, a proteção do teu campo energético. Agora, as guias de trabalho, elas são usadas dentro dos rituais sagrados, tá? Para se conectar com seus guias espirituais. Elas não podem ser usadas fora do âmbito religioso. Você não pode nem ir no banheiro usando elas, porque é considerado um local de energia impura. Então, você vai ter que depois fazer a limpeza da sua guia. Uma coisa interessante, o que significa quando uma guia arrebenta? Ela pode, claro, arrebentar por arrebentar, mas pode significar que ela absorveu uma carga de energia negativa ou densa, tá? Essa negativa, essa energia negativa era para a pessoa que está usando a guia e a guia absorveu. Tá aí o significado de proteção, né? Por isso que ela é uma guia de proteção, porque ela vai absorver a energia negativa que muitas vezes ia ser absorvida pela pessoa. Essa guia que arrebenta, então, ela tem que ser refeita, ela tem que ser limpa, purificada, tá? E depois energizada novamente, consagrada novamente, tá? Você não pode simplesmente refazer ela, botar no pescoço e beleza. E uma coisa que eu queria deixar bem claro é que a quantidade de guia que o médium tem não significa status dentro do terreiro. A pessoa pode ter pescoço cheio. Eu conheci uma pessoa que eu dizia para ela, nossa, a próxima encarnação você vai ter que vir girafa, né? Porque precisa de mais pescoço para tanta guia, né? Isso não quer dizer nada dentro do terreiro, tá? O que diz o que uma pessoa é dentro do terreiro é a dedicação dela, o aprendizado dela em relação aos rituais, ao uso dos elementos, a manipulação de energia, a responsabilidade. É isso que faz de um médium um bom médium. Então, você chega no terreiro e vê uma pessoa que está cheia de guia no pescoço, não quer dizer que aquela pessoa tenha mais tempo de terreiro ou que ela seja um médium mais desenvolvido. Tá? Uma coisa muito importante. As guias podem ser feitas com vários tipos de materiais, tá? As mais comuns são as miçangas, mas não são miçangas de plástico, tá? São miçangas de vidro, de cristal ou de porcelana. Porque o plástico é um dos materiais mais impuros que a gente tem. E não se usa plástico para nada que você vá fazer para o santo, para o orixá, para a entidade. Além disso, o plástico não é um bom condutor de energia. E como eu falei, a gente volta no conceito de energia, né? A gente está falando de irradiação de energia, de emanação de energia e de absorção de energia. Então, a gente trabalha com elementos que irradiam e que absorvem. E o plástico não é um bom condutor de energia. As oferendas, geralmente, quando a gente faz uma oferenda para uma entidade, a gente não usa plástico, a gente pode usar as próprias folhas, né? Folha de bananeira, folha de mandioca, folha de mamona, ou a gente pode usar folha de hortaliças, né? O repolho, alface, e também porcelana, louça, cerâmica de barro, exatamente pelo mesmo motivo, né? não se usa plástico em oferenda para orixá ou para entidade, porque ele é um objeto sujo, impuro, contaminado. Tá? E outra, a gente não deixa nada de poluente na natureza, tá? Quando a gente faz as oferendas, não vai nada lá para a beira do rio ou para uma mata que vá contaminar o solo ou que vá poluir o ambiente, tá? Eu só queria fazer esse parênteses, depois eu vou contar uma historinha. Mas, enfim, queria dizer que a gente não usa plástico, nem nas oferendas e nem nas guias, né? Às vezes a gente vê umas guias que parecem daquelas pérolas, sabe? Parecem de plástico. Gente, não é o correto, tá? Não julgo casas que possam usar esse tipo de material, mas não é o correto. Em contrapartida, a gente pode usar madeira, osso, semente, coquinho, né? Que é bem usado, aquelas continhas lágrimas de Nossa Senhora. Né, são sementes assim bem usadas para confecção de guias. Eu queria contar uma história. Um dia eu fui convidada para ir num terreiro. Eu não estava frequentando nenhum terreiro e uma amiga me convidou para participar, para conhecer o terreiro que ela participava. Naquele dia, naquela noite, na verdade, era um encerramento de ano e ia ter uma gira de esquerda. É uma gira assim festiva, uma confraternização, e eles iam fazer umas oferendas numa encruzilhada. Aí foram lá para um lugar bem urbano, né? Não era nada rural, era uma encruzilhada urbana, eram ruas na cidade, e lá eles botaram numa esquina todo tipo de garrafa de bebida e de comida toda servida em pratos plásticos e copos plásticos. E aí eu olhei e pensei assim, nossa, alguma coisa aqui não tá muito legal, né? E fizeram ali, né, o culto, né, o ritual, o trabalho e oferenda, e foram embora e largaram tudo aquilo lá na esquina. E eu fiquei pensando, nossa, né, o que que a população, principalmente a população que não é da religião, vai ver quando se deparar com aquele monte de lixo, né? Eu não estou falando da oferenda, claro que não, mas daquilo que sobra, que é garrafa de vidro e garrafa plástica e copo plástico. E assim, a gente tem que tomar muito cuidado com esse tipo de coisa, porque a gente já sofre preconceito pelas coisas boas que a gente faz. Imagina quando a gente faz uma coisa ruim, né? E hoje as religiões de matriz africana estão tomando muito cuidado com essa questão ambiental. Por quê? Né? Porque os orixás são manifestações da energia divina através das forças da natureza. Cada ponto da natureza representa um orixá, né? O mar representa Iemanjá, as matas representam Oxóssi, representam Ossan, os rios, as cachoeiras representam Oxum. Então, são pontos sagrados, são pontos de forças que representam as divindades da nossa religião. Aquele local é a própria energia divina, né? Então, são locais sagrados. Como é que a gente vai lá e vai depositar uma coisa que polui aquele ambiente, que polui aquele local? É completamente contra aquilo que a gente mesma acredita, né? Bem, então, para a gente encerrar esse último episódio da temporada, eu quero dizer que do fundo do coração, eu espero ter contribuído para um melhor entendimento da Umbanda, nem que fosse um pouquinho, né? Espero ter despertado assim uma luzinha para mostrar para as pessoas que a Umbanda é paz e amor, é prática do bem e da caridade, é auxílio aos necessitados, aqueles que estão fracos e oprimidos espiritualmente. E eu quero dizer que são vários os caminhos que levam a Deus, e que a Umbanda é um deles, diferente dos outros, mas que leva ao Pai, que leva ao mesmo lugar. A minha missão nessa vida, o meu caminho a seguir é esse. O seu caminho pode ser outro, e tudo bem, eu respeito. E é só isso que eu peço também respeito. E eu quero agradecer a Kula Web Rádio, da UniOeste Campus de Toledo, agradecer o Eduardo Adam, que é o meu editor, que faz a parte técnica, né, do programa, que me ajuda com ideias e que, de certa forma, foi o idealizador dessa história toda aqui. É o pai da criança. Quero agradecer às estagiárias técnicas da Kula, a Isadora e a Isabela, bolsistas técnicas. Tá? Quero agradecer ao Moisés e ao professor Carlos Renato, que são os responsáveis, né, os coordenadores técnicos da Kula. E quero agradecer, acima de tudo, ao Pai Maior, aos meus orixás, à minha mãe Emanjá, e agradecer aos meus guias, né, aos espíritos de luz, às minhas entidades, aos meus guardiões, aqueles que estão sempre comigo, me fortalecendo, me amparando, cuidando de mim também. E, no mais, dizer para vocês que Deus te abençoe, que Mãe Emanjá te abençoe, que Exu abra teus caminhos. Né? Como diz Dona Sete Rosas, a minha guardiã, muita luz nos seus caminhos. Saravá e Axé. E se você não assistiu os outros episódios, vai lá, @KulaWebRádio ou pelo Spotify. Por enquanto, esse ano a gente fica por aqui. Beijo! 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

0: Ela é mais Cristiano. Nota dessa aqui, três notas dessa. Cara, não?
1: Pra mim ver, deu um negócio.
0: Não, se não der, tá bom.

Muito obrigado, gente. Pô, tava morto de saudade tocar aqui no Brasil. Muito obrigado. Então é o seguinte, vamos sair fora, vamos sair fora.

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0: versos e reversos.
1: A espantosa realidade das coisas é a minha descoberta de todos os dias. Cada coisa é o que é. E é difícil explicar a alguém quanto isso me alegra e quanto isso me basta. Basta existir para se ser completo. Tenho escrito bastantes poemas, hei de escrever muitos mais, naturalmente. Cada poema meu diz isto. E todos os meus poemas são diferentes, porque cada coisa que há é uma maneira de dizer isso. Às vezes, ponho-me a olhar para uma pedra. Eu me ponho a pensar se ela sente. Não me perco a chamar-lhe minha irmã, mas gosto dela por ela ser uma pedra. Gosto dela porque ela não sente nada. Gosto dela porque ela não tem parentesco nenhum comigo. Outras vezes ouço passar o vento e acho que só para ouvir passar o vento vale a pena ter nascido. Eu não sei o que é que os outros pensarão lendo isto, mas acho que isto deve estar bem, porque eu penso sem esforço. Nem ideia de outras pessoas ao ouvir-me pensar, porque eu penso sem pensamentos. Porque eu digo como as minhas palavras o dizem. Uma vez chamaram-me poeta materialista, e eu admirei-me porque não julgava que se me pudesse chamar qualquer coisa. Eu nem sequer sou poeta, vejo. Se o que escrevo tem valor, não sou eu que o tenho. O valor está ali, nos meus versos. Tudo isso é absolutamente independente da minha vontade.
0: Texto: A Espantosa Realidade das Coisas. Intérprete:

0: Especial Negras Letras.
1: O nosso herói nacional foi liquidado pela traição das forças colonialistas. O grande líder do primeiro Estado Livre de todas as Américas, coisa que não se ensina nas escolas para as nossas crianças. E quando eu falo de nossas crianças, estou falando das crianças negras, brancas e amarelas que não sabem que o primeiro Estado Livre de todo o continente americano surgiu no Brasil e foi criado pelos negros que resistiram à escravidão e se dirigiam para o sul da capitania de Pernambuco, atual estado de Alagoas, a fim de criar uma sociedade livre e igualitária. Uma sociedade alternativa, onde negros e brancos viviam com maior respeito,

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Eu quero que meu disco seja um sucesso, quero que o disco de todos os cantores do Brasil seja um sucesso, que metam bronca melhor, que curtam mais essa abertura e com cuidado, porque não é tão aberta como se pensa. Muito obrigado. Foi um prazer enorme estar falando para vocês, com o Brasil inteiro, porque é uma grande dificuldade estar perto do microfone com um lugar chamado Free, porque Free chama-se liberdade. E liberdade de falar é uma coisa que nós não temos há muito tempo. É difícil ter liberdade, como cantava Bob Dylan. Hey, Mr. Tambourine Man, play a song for me. Né? É difícil ser livre, compadre. E a gente faz uma força danada.

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0: Raul Seixas e Raulzito sempre foram o mesmo homem. 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Oxê!
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1: Saudade é solidão acompanhada. É quando o amor ainda não foi embora, mas o amado já. Saudade é amar um passado que ainda não passou. É recusar um presente que nos machuca. É não ver o futuro que nos convida. Saudade é sentir que existe o que não existe mais. Saudade é o inferno dos que perderam. É a dor dos que ficaram para trás. É o gosto de morte na boca dos que continuam. Só uma pessoa no mundo deseja sentir saudade. Aquela que nunca amou. E este é o maior dos sofrimentos. Não ter por quem sentir saudades. Passar pela vida e não viver. O maior dos sofrimentos é nunca ter sofrido.
0: Texto Saudade.

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0: adormecidos. Três homens adormecidos, arrancados, adormecidos.
1: E o terceiro homem pensa no sangue da mesa, no batom vermelho debaixo da mesa que dorme. No dia 23 de outubro, no dia 23 de outubro do ano passado.

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0: Se eu minto pra mim, imagina pra você, meu bem. 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

Ali era. Eu cantei errado ali. Era. Não, não, não, não. Mas só tô explicando, né? Ele não vai ouvir.

0: versos e reversos. Especial Negras Letras.
1: Punhos de redes embalaram meu canto para adoçar o meu país, ó Itman. Xanipapo coloriu meu corpo contra os maus olhados. Catecismo me ensinou a abraçar os hóspedes. Carumã me alimentou quando eu era criança. Mãe Negra me contou histórias de bicho. Moleque me ensinou safadezas. Maçoca, tapioca, pipoca, tudo comi. Bebi cachaça com caju para limpar-me. Tive maleita, catapora e línguas, bicho de pé, saudade, poesia. Fiquei aluado, mal assombrado, tocando maracá. Dizendo coisas, brincando com as crioulas, vendo espíritos, abusões, mães d'água, conversando com os malucos, conversando sozinho, empreendendo tudo o que encontrava, abraçando as cobras pelos matos, me misturando, me sumindo, me acabando para salvar a minha alma benzida e meu corpo pintado de urucu, tatuado de cruzes, de orações, de mãos ligadas, de nomes de amor em todas as línguas de branco, de mouro ou de pagão.
0: Texto

Iracema, faltavam 20 dias para o nosso casamento, que nós ia se casar. Você atravessou a São João, vem um carro, te pega e te pincha no chão. Você foi para assistência, Iracema. O chofer não teve culpa, Iracema. Paciência, Iracema, paciência.

0: versos e reversos.
1: A maior riqueza do homem é sua incompletude. Nesse ponto sou abastado. Palavras que me aceitam como sou. Eu não aceito. Não aguento ser apenas um sujeito que abre portas, que puxa válvulas, que olha o relógio, que compra pão às 6 da tarde, que vai lá fora, que aponta lápis, que vê a uva, etc, etc. Perdoai. Mas eu preciso ser outros. Eu penso renovar o homem usando borboletas.
0: Texto Retrato do Artista Quando Coisa, de Manuel.

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objetos visíveis no céu hoje. A Lua está na sua fase gibosa minguante, com em torno de 68% de iluminação. Poderá ser observada bem a partir das 22 horas e 5 minutos, na direção leste. Vênus poderá ser observada